0: eu, Mariana Jungmann e Luciano Seixas.
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0: Sancionada a lei que prevê medidas de repressão à violência sexual contra crianças e adolescentes na internet e com o uso de inteligência artificial.
1: A norma também estabelece ações para proteger as vítimas e a responsabilização financeira do agressor.
0: Os detalhes você vai ouvir agora na reportagem de Gabriela Noronha.
2: A lei, sancionada nesta quinta-feira, atualiza dispositivos do Estatuto da Criança e do Adolescente e de outras leis como o Código Penal e o Código de Processo Penal, e estabelece mais rigor para quem praticar crimes de violência sexual contra crianças e adolescentes no ambiente digital, como disse o ministro da Justiça e Segurança Pública, Wellington César Lima.
3: Na legislação até então existente, não tinha especificidade nem a proporcionalidade da resposta adequada para esses casos, e agora nós temos isso, porque o ambiente digital, por sua imediatidade, cobra respostas igualmente imediatas. Então, esses tipos penais mais adequados, como de violência sexual, abuso sexual, exploração sexual, vêm tomar o lugar de outras figuras mais genéricas e que não tinham uma especificidade adequada para a tipicidade penal correspondente.
2: Entre as mudanças está a ampliação da pena para quem adquire, possui ou armazena material contendo violência sexual contra crianças ou adolescentes. O texto também cria uma punição específica para a simulação de abuso sexual por inteligência artificial, utilizando o rosto, corpo ou voz de crianças e adolescentes. Janine Mello, ministra dos Direitos Humanos e da Cidadania, destacou que o uso da tecnologia não pode servir como instrumento de violação de direitos.
4: A inteligência artificial, de maneira geral, os avanços tecnológicos têm um potencial enorme para o desenvolvimento econômico do nosso país, mas eles não podem e não devem ser instrumentos de violações de direitos e para a criação de ambientes que não são seguros para as nossas crianças e adolescentes.
2: Com a lei, a criança ou adolescente, vítima ou testemunha, tem assegurado atendimento psicológico e psicossocial contínuo e especializado. E os abusadores ficam obrigados a cobrir integralmente os custos do tratamento da vítima. A delegada da Polícia Federal, Rafaela Parca, comentou sobre os novos dispositivos.
5: Possibilitam não só a repressão, que é muito importante, as pessoas têm que ter uma sentença justa e adequada, a polícia tem que ter condições de investigar, mas também trazem o que eu acho mais importante, que é a prevenção. A gente precisa de muitos mecanismos para defender essas crianças, especialmente no ambiente digital, que não foi desenhado para elas.
2: A lei também prevê autorização para a chamada ronda virtual, mecanismo que permite a atuação de órgãos de investigação em ambientes digitais para identificar e coletar arquivos relacionados a crimes de violência sexual contra crianças e adolescentes. E no rol dos crimes hediondos, considerados de extrema gravidade, passam a figurar condutas como produzir, vender, trocar, publicar, divulgar e armazenar registros de violência sexual contra menores de idade. Reportagem Gabriela Noronha.
1: Lei prorroga até 2030 acesso de santas casas e hospitais filantrópicos a crédito com recursos do FGTS.
0: Instituições que atendem o Sistema Único de Saúde podem dispor de até 2 bilhões de reais.
6: A lei prorroga até 2030 o prazo para a aplicação de recursos do FGTS como crédito para hospitais filantrópicos e santas casas de misericórdia. A linha de crédito também poderá ser utilizada por instituições sem fins lucrativos que atuam no atendimento a pessoas com deficiência e prestam serviços ao Sistema Único de Saúde. Com a prorrogação, mais de 2 bilhões de reais de recursos em crédito ficarão disponíveis para essas instituições. Em 2025, as Santas Casas realizaram mais de 1 milhão e 300 mil internações e foram responsáveis por cerca de 2 milhões de cirurgias eletivas. O ministro da Saúde, Alexandre Padilha, destacou a importância das Santas Casas.
7: Corresponde 77% dos centros especializados, 57% das unidades de tratamento de oncologia espalhados em todo o país, tendo uma presença muito importante em várias regiões do nosso país.
6: O Fundo de Garantia do Tempo de Serviço, FGTS, é uma obrigação do empregador e não deve ser descontado do salário. Pode ser usado em diversas situações, como demissão sem justa causa, compra da casa própria, aposentadoria ou no caso da pessoa estar com alguma doença grave, como câncer. Agora, os recursos continuarão a ser usados como crédito para hospitais filantrópicos e santas casas de misericórdia. O ministro do Trabalho e Emprego, Luiz Marinho, falou sobre a importância desse fundo.
8: O Fundo de Garantia tem a grande responsabilidade, primeiro, de proteger o trabalhador. Segundo, ser um fundo de investimento, para investimento na saúde, as cidades para construir os viadutos, hospitais também, e tantos outros investimentos.
6: Nesta quinta-feira, também foram formalizados novos contratos de crédito a partir do FGTS entre a Caixa Econômica Federal e o Instituto do Câncer do Ceará, Santa Casa de Misericórdia de Goiânia e com a Santa Casa de Misericórdia de Parretos. Reportagem, Márcia Fernandes.
1: O Brasil exportou mais que importou no mês de julho, o que representa um superávit na balança comercial em mais de 7 bilhões de dólares.
0: No acumulado do ano, a balança também registra um superávit. O valor é de 49 bilhões de reais.
1: O resultado foi impulsionado pela exportação nos setores da agropecuária, indústria extrativista e indústria da transformação.
0: Entre os principais parceiros comerciais está a China, com um aumento de 19,7% nas exportações e União Europeia com crescimento de 11%.
1: Já para os Estados Unidos, as exportações caíram 12,2% nos primeiros 7 meses do ano, em relação ao mesmo período de 2025.
0: Já está valendo a nova inscrição do Cadastro Nacional de Pessoa Jurídica, o CNPJ.
1: O novo modelo de identificação das empresas combina letras e números e conta com um total de 14 caracteres.
0: A medida garante mais combinações disponíveis e permite novas inscrições.
1: As empresas já inscritas no CNPJ não sofrem alteração e não precisam realizar atualização cadastral.
9: O novo modelo mantém os 14 caracteres do Cadastro Nacional de Pessoa Jurídica. A novidade é que o registro passa a combinar letras e números. A medida amplia a quantidade de combinações disponíveis para novas inscrições e garante a continuidade do cadastro. Já o procedimento para a abertura de novos CNPJs não será alterado, como ressalta o coordenador-geral de Gestão e Cadastros e Benefícios Fiscais da Receita Federal, Heriton Gomes.
10: Nada vai mudar em relação ao processo de abertura de empresas. Então, todo aquele fluxo que existe hoje via Rede Sim, em que todas as empresas já estão acostumadas a trabalhar para a melhoria do ambiente de negócio, ela continua.
9: Os CNPJs nos formatos numérico e alfanumérico vão existir simultaneamente. Ambos são válidos para fins legais e operacionais. Para quem já tem empresa aberta, não haverá troca de número nem a necessidade de atualizar o cadastro. O coordenador Heriton Gomes explica que a mudança vale apenas para as novas inscrições.
10: Você não precisa fazer nenhuma alteração no seu cadastro do CNPJ. Então o sistema vai reconhecer tanto os CNPJs que já existem hoje, que são numéricos, quanto os novos CNPJs que vão vir a ser emitidos, que são alfanuméricos.
9: Mesmo sem mudar o cadastro das empresas já existentes, a recomendação é que os softwares de gestão, sistemas de emissão de notas fiscais e cadastros de clientes sejam adaptados para reconhecer o novo formato do documento, como destaca o contador Floriano Carvalho.
11: Todos os sistemas continuarão reconhecendo os CNPJs que já existem hoje, porém eles têm que se adaptar para reconhecer o alfanumérico. Sistemas contábeis, emissão de nota fiscal, fornecedores, compras, precisa ser adaptado para começar a reconhecer o alfanumérico.
9: Para atualizar o CNPJ, acesse gov.br/Receita Federal, tudo junto, e clique na aba de serviços. Reportagem Edinaldo Júnior.
0: Correção. Agora há pouco, quando falamos da balança comercial brasileira, o acumulado da balança no ano registra um superávit de 49 bilhões de dólares, não de reais, como eu disse anteriormente.
1: A partir da próxima semana, quem tem imóvel rural já pode declarar o imposto territorial.
0: O processo é feito pela internet e quem perder o prazo pode pagar uma multa.
2: A declaração do Imposto sobre a Propriedade Territorial Rural, ITR, é obrigatória para pessoas físicas ou jurídicas que sejam proprietárias de imóvel rural e pode ser preenchida e transmitida por meio digital. A auditora fiscal da Receita Federal, Giana Han, explica.
12: A ferramenta permite o envio de declarações pela internet, sem necessidade de instalação do programa, e ela pode ser acessada pelo computador ou pelo celular. Para acessar a aplicação, é necessário ter conta GovBR, nível prata ou ouro. E existe um passo a passo disponível na internet que mostra toda a interface dessa ferramenta.
2: O prazo para envio da declaração vai de 10 de agosto a 30 de setembro. O valor pode ser dividido em 4 parcelas, sendo que a primeira deve ser paga até o dia 30 de setembro. Este também é o prazo para o pagamento em parcela única. A auditora fiscal, Giana Han, reforça que é importante não perder o prazo.
12: E é importante também lembrar que a entrega da declaração após esse prazo, ou seja, após o dia 30 de setembro, vai sujeitar o contribuinte ao pagamento de multa por atraso, que é calculada sobre o imposto devido e também conforme o número de meses de atraso.
2: Para fazer a declaração, acesse o portal de serviços da Receita Federal em receitafederal.gov.br na aba Imóveis. Reportagem em Graziela Mendonça.
1: Municípios e prestadores de serviços devem concluir o preenchimento de dados do Sistema Nacional de Informações em Saneamento Básico até 3 de setembro.
0: Esse é um passo importante para garantir o acesso a recursos federais para investimentos na área.
1: O sistema reúne dados sobre abastecimento de água, esgotamento sanitário, manejo de resíduos sólidos, drenagem e manejo de águas pluviais e gestão municipal.
0: As informações subsidiam a formulação de políticas públicas e o planejamento de investimentos. Como afirma o secretário nacional de Saneamento Ambiental do Ministério das Cidades, Márcio Leão.
13: A coleta é um passo importante, né? Porque todos os municípios e prestadores têm a responsabilidade de colocar os dados e as informações que o sistema permite, e isso permite ao governo federal elaborar suas políticas e a destinação dos seus recursos para a universalização do saneamento. Então, é importante para que o governo tenha as informações precisas e que possa atuar de forma mais adequada.
1: Edital Recaatinga vai destinar 60 milhões de reais para recuperação de áreas degradadas na Caatinga.
0: O programa receberá projetos em municípios de 9 estados, com foco em áreas afetadas pela seca e pela desertificação.
1: O prazo de recebimento de propostas pelo edital termina segunda-feira, 10 de agosto.
14: A iniciativa vai disponibilizar 60 milhões de reais para apoiar ações que combinem restauração ambiental, produção sustentável, conservação da água, segurança alimentar, geração de renda e adaptação às mudanças climáticas em 9 estados. Serão selecionados projetos em municípios de Alagoas, Bahia, Ceará, Minas Gerais, Paraíba, Piauí, Pernambuco, Rio Grande do Norte e Sergipe, com foco em territórios com maior degradação e mais vulneráveis à seca e ao avanço da desertificação. Do total de recursos a serem disponibilizados, 30 milhões de reais virão do BNDES, o Banco Nacional de Desenvolvimento Econômico e Social, e 30 milhões do Banco do Nordeste. A iniciativa é uma parceria dos dois bancos com o Ministério do Meio Ambiente e Mudança do Clima. O chefe do Departamento de Meio Ambiente do BNDES, Marcos Santiago, detalha os tipos de projeto que poderão ser apoiados pelo edital.
15: O edital vai apoiar projetos voltados para restauração ecológica, com espécies nativas, o que inclui sistemas agroflorestais, enfim, o uso sustentável da nossa caatinga. Na prática, os projetos poderão envolver o quê? Recuperação de áreas degradadas com nativas, mas pode também a cadeia, né? A produção de sementes e mudas. Assistência técnica, capacitação de comunidades também estão dentro. E uma coisa muito importante para nossa caatinga, que é a captação e armazenamento de água, cercamento de nascente e ações de prevenção e combate a incêndios.
14: O primeiro ciclo de apresentação apresentação de propostas para o edital Recaatingá vai até o dia 10 de agosto. O edital prevê ainda um segundo ciclo entre 15 de outubro e 14 de dezembro. Mais informações estão disponíveis no site bnds.gov.br/Floresta Viva 2025. Reportagem André de Barros Lima.
0: Dos rios às áreas costeiras, a pesca atrai praticantes e ajuda a movimentar o turismo em diferentes destinos brasileiros.
1: E está aberto um edital para que seja desenvolvido um diagnóstico nacional do setor.
0: O trabalho será feito em parceria com a Organização das Nações Unidas para a Educação, a Ciência e a Cultura, a Unesco.
1: Vamos saber mais na reportagem de Luciana Colares de Holanda.
16: Marcos Vinícius Barros é amante da pesca esportiva e transformou o hobby que começou lá na infância até em profissão. O engenheiro de aquicultura conta que faz pelo menos 12 viagens por ano só para pescar.
17: É uma paixão. Eu pesco desde criança, então hoje eu sou engenheiro de aquicultura, né? Acabei conectando o que eu gosto com a minha profissão.
16: O turismo de pesca movimenta cerca de 3 bilhões de reais e gera 200 mil empregos no Brasil. De acordo com o Ministério do Turismo, pelo menos 8 milhões de brasileiros viajam todos os anos para praticar a pesca esportiva. O setor será objeto de um diagnóstico nacional. Para isso, está aberto o edital para a seleção de empresa especializada responsável pela realização do estudo. O trabalho prevê a elaboração de um guia de boas práticas com referências nacionais e internacionais, além da organização de um catálogo de produtos, experiências e serviços relacionados ao turismo de pesca. O resultado desse trabalho vai fornecer subsídios técnicos para o planejamento de políticas públicas. A iniciativa busca ainda estimular o uso sustentável dos recursos naturais e o desenvolvimento econômico de destinos que possuem rios, lagos, reservatórios e áreas costeiras. É o que explica Humberto Pires, analista técnico executivo da Secretaria Nacional de Políticas de Turismo do Ministério do Turismo.
18: Nós sabemos que é um segmento extremamente importante e a gente trabalha num trabalho conjunto com o Ministério da Pesca, onde a gente trabalha para além do ordenamento, a questão da sustentabilidade e trazendo todo esse conjunto de informações para que a gente possa, de fato, ter uma prática sustentável e responsável, né, e que abarca toda a cadeia produtiva do segmento da pesca.
16: Kelvin Lopes é dono de uma agência especializada em Brasília, que há 9 anos promove viagens de pesca esportiva por todo o país. Consultor do setor, ele afirma que um diagnóstico como propõe o edital era uma demanda antiga, assim como o trabalho que vem depois.
19: Esse diagnóstico vem a trazer à mesa todas essas informações, toda essa identidade. Além desse diagnóstico, que é super importante, é a oferta sistematizada, organizada do turismo de pesca no Brasil. Todo o setor precisa dessas informações para desenvolver.
16: As propostas das empresas interessadas podem ser encaminhadas até às 5 horas da tarde, horário de Brasília, no dia 12 de agosto de 2026, exclusivamente por meio do portal de compras da Unesco Brasil. Reportagem Luciana Colares de Holanda.
0: Um verdadeiro banco de alimentos em forma de sementes. Assim, a Embrapa, empresa brasileira de pesquisa agropecuária, conserva milhares de espécies de sementes de grãos, verduras e frutas consumidos no Brasil e no mundo.
1: O material também é utilizado em pesquisas para o desenvolvimento de plantações mais resistentes e alimentos mais nutritivos.
0: E apoia o país a estar preparado para ser um produtor de alimentos.
20: No banco genético da Embrapa, em Brasília, são conservadas centenas de milhares de amostras de plantas, sementes e micro-organismos. As coleções apoiam a conservação de diversidade genética e disponibilizam material para pesquisas e outras atividades relacionadas à agropecuária e à segurança alimentar. uma variedade do Brasil e do mundo, explica Juliano Pádua, supervisor do Banco Genético da Embrapa.
3: O nosso banco funciona como uma cópia, né, de segurança para evitar, se a gente perder esse material um dia, a gente tem essa cópia guardada aqui para uso. Então, por isso a gente é um banco cópia de segurança, porque a gente pode manter a viabilidade da semente aqui por muitos e muitos tempos.
20: O banco utiliza diferentes métodos de conservação definidos de acordo com as características de cada espécie. As sementes são armazenadas em câmaras frias, com temperatura em torno de 20 graus negativos, onde podem permanecer viáveis por décadas. Parte das amostras também possui uma cópia armazenada no cofre global de sementes na Noruega. O pesquisador da Embrapa, Juliano Pádua, destaca que o procedimento integra as estratégias adotadas para a conservação de recursos genéticos utilizados em pesquisas e outras atividades relacionadas à agropecuária.
3: O consumidor cada dia está mais exigente. A gente tem todo um campo, por exemplo, de alimentos funcionais, né, que tragam também não só alimentação, mas também saúde. Então, por isso a importância desse banco e do uso desse material para o futuro.
20: Hoje, o Banco Genético da Embrapa conserva cerca de 156 mil amostras de mais de 1.200 espécies vegetais. Entre elas estão variedades de arroz, feijão, milho, soja, frutas, hortaliças e espécies nativas brasileiras. Reportagem Pablo Mudim.
1: Nos institutos federais oferecem cursos técnicos, graduações e também voltados à educação profissional e tecnológica.
0: Também chamado de IFE, cada escola deve oferecer pelo menos metade das vagas para cursos técnicos de nível médio, prioritariamente na forma integrada, que permite ao estudante concluir a educação básica e ao mesmo tempo obter uma formação técnica.
21: Só mais um semestre e a Ana Letícia Costa, de 19 anos, vai terminar o curso técnico de meio ambiente no Instituto Federal do Rio de Janeiro. A formação técnica vai aumentar o leque de conhecimentos e possibilidades da estudante carioca que planeja cursar engenharia ambiental.
22: Eu, como técnica em meio ambiente, eu posso trabalhar em diversas áreas, em diversos setores. Eu posso trabalhar com laboratório, posso trabalhar com licenciamento. Tem, assim, inúmeras possibilidades que a área ambiental providenciou para mim.
21: Nos institutos federais, as oportunidades são variadas e gratuitas. São ofertados desde cursos de panificação e de cuidadores de idosos até pós-graduação em diversas áreas de conhecimento. O estudante também pode cursar o ensino médio e, ao mesmo tempo, fazer um curso profissionalizante, como explica Marcelo Breganoli, secretário de Educação Profissional e Tecnológica do Ministério da Educação.
23: Então, o jovem, quando ele está cursando o ensino médio, ele pode fazer na mesma instituição ou em outra instituição o curso técnico. Então, a gente passa a ter muito provavelmente, uma predominância dessa forma de oferta do técnico, mas o nosso olhar é muito voltado para o técnico integrado.
21: A Rede Federal de Educação Profissional e Tecnológica possui 754 unidades em todo o Brasil, vinculadas a 39 institutos federais, 2 Centros Federais de Educação Tecnológica, os CEFETs, e ao Colégio Pedro II, no Rio de Janeiro. De acordo com o secretário Marcelo Breganoli, os cursos são ofertados para contemplar as necessidades de cada região.
23: Eles estão distribuídos no território de uma forma a atender, sobretudo, as meso e hoje micro-regiões. A rede tem essa característica e ela também tem uma característica do envolvimento com os arranjos produtivos locais. Então, é muito intrínseco, né, dela fazer as suas atuações, os seus projetos, sejam eles, né, envolvidos no ensino, na pesquisa, na extensão, mas tendo como temáticas o arranjo produtivo local, o arranjo social.
21: Os processos seletivos e as matrículas nos institutos federais são semestrais. Interessados devem procurar os editais na escola onde pretende realizar o curso. Reportagem Graziele Bezerra.
1: E essas foram as notícias do governo federal.
0: Uma realização da Secretaria de Comunicação Social da Presidência da República.
1: Com produção da empresa Brasil de Comunicação.
0: Fique agora com as notícias do Poder Judiciário e do Congresso Nacional. Boa noite.
1: Boa noite para você, até amanhã.
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1: STF suspende julgamento sobre norma que proíbe jogos de azar.
4: Justiça e Ministério Público assinam acordo para fortalecer o combate ao assédio eleitoral.
1: STJ vê lesão a direitos difusos e mantém condenação de empresa por alterar fórmula de agrotóxicos.
4: Boa noite, eu sou Marcela Luiza.
1: E eu sou Walter Lima.
4: Supremo Tribunal Federal julga se norma que proíbe jogos de azar ainda pode ser aplicada.
1: Hoje, o relator do caso, ministro Luiz Fux, votou. Depois, o julgamento foi suspenso após o pedido de vista do ministro Flávio Dino.
5: O caso chegou ao Supremo em um recurso apresentado pelo Ministério Público do Rio Grande do Sul contra a decisão da Justiça Gaúcha que absolveu um comerciante que explorava caça-níqueis em um bar no município de São Leopoldo. Na prática, o tribunal vai definir se explorar jogos de azar deve continuar sendo atividade proibida e sujeita a punições ou se deixará de ser tratado como uma ilegalidade. Isso inclui bingos, jogo do bicho e casas caça-níqueis.
6: O relator ministro Luiz Fux citou possíveis relações entre a exploração clandestina de jogos, organizações criminosas, violência e lavagem de dinheiro. Também diferenciou jogos de azar das loterias exploradas pelo poder público.
7: Como pretendo evidenciar, a loteria não se vale de mecanismos voltados a extrair lucro mediante exploração do vício do comportamento, do risco dos apostadores, e em detrimento da autonomia da vontade.
6: O ministro destacou que a proibição prevista na Lei das Contravenções Penais não viola a autonomia privada nem a livre iniciativa. Assim, Fux votou no sentido de que os jogos de azar devem continuar sendo considerados ilegais.
4: Essa foi a repórter Marta Ferreira. Justiça e Ministério Público assinam acordo para fortalecer o combate ao assédio eleitoral no ambiente de trabalho.
1: Para denunciar ou baixar o selo da campanha, é só acessar o site No Meu Voto Manda Eu. Rocine Gomes.
8: O acordo de cooperação técnica foi assinado entre a Justiça do Trabalho, a Justiça Eleitoral, o Ministério Público do Trabalho e o Ministério Público Eleitoral. Com o slogan No Meu Voto Mando Eu, o objetivo é construir a Aliança pelo Voto Livre, uma rede que defende o direito da pessoa de votar no candidato que quiser, sem pressão ou constrangimento.
4: Comercialização em todo o país de agrotóxicos com fórmulas alteradas sem autorização da Anvisa configura lesão a direitos difusos e coletivos.
1: Para o STJ, isso expõe de forma indeterminada o meio ambiente, os consumidores e a saúde pública a riscos. Fátima Uchoa.
25: Com esse posicionamento, a primeira turma do STJ manteve a condenação de uma empresa imposta pelo TRF4 ao pagamento de R$1.750.000 por mudar a fórmula de dois agrotóxicos e a produção de um herbicida sem a necessária aprovação da Agência Nacional de Vigilância Sanitária. Os produtos foram comercializados nessas condições por mais de 3 anos em todo o território nacional. O colegiado considerou que, como o bem jurídico protegido é indivisível e pertence à coletividade, é possível fixar o valor da indenização já na sentença. A relatora foi a ministra Regina Helena Costa.
4: Justiça Federal nega recurso da Agência Nacional de Mineração e mantém proibição de mineração em terras indígenas em Roraima.
1: O tribunal acompanhou o entendimento do Ministério Público Federal de que a exploração mineral em terras indígenas depende de lei e de aval do Congresso. Vanessa Pereira.
26: Segundo a decisão, enquanto não houver lei regulamentando o artigo 231 da Constituição Federal e autorização do Congresso Nacional, a exploração mineral por terceiros em terras indígenas é juridicamente impossível. Ainda segundo a decisão proferida pela 12ª Turma do Tribunal Regional Federal da 1ª Região, está proibido conceder ou manter em tramitação pedidos de pesquisa e exploração mineral em terras indígenas em Roraima.
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4: Boa noite.
1: E até amanhã.
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1: Eu sou Paula Groba.
2: Eu sou Humberto Pinheiro.
1: E estes são os destaques de hoje do Jornal do Senado, que começa agora.
2: MP do piso mínimo do frete vira lei, mas perdão a caminhoneiros é vetado.
1: Projeto amplia prioridade no trabalho remoto para pessoas com deficiência.
2: Senado vai acompanhar segurança e condições de trabalho de agentes de saúde indígena.
1: Boa noite.
2: Boa noite.
1: Foi sancionada a lei que aperfeiçoa a fiscalização do piso mínimo do frete rodoviário, valor mínimo que deve ser pago aos caminhoneiros pelo transporte de cargas. A medida busca garantir mais transparência e cumprimento das regras do setor.
2: Mas o governo vetou o trecho que perdoava multas aplicadas a caminhoneiros envolvidos em bloqueios de estradas em 2022. Segundo o executivo, o perdão das penalidades violaria a separação de poderes e não apresentava estimativa de impacto orçamentário e financeiro. Repórter Bruno Lourenço.
3: A lei que cria mecanismos para facilitar a fiscalização do cumprimento do piso mínimo para o frete rodoviário surgiu de medida provisória apresentada pelo governo no início deste ano. O objetivo seria combater, por meio de sanções mais fortes, fragilidades no sistema que permitiam a contratação reiterada de fretes abaixo do estipulado pela Agência Nacional de Transportes Terrestres. O Poder Executivo, no entanto, vetou o trecho que saiu do Congresso Nacional, que anistiava multas aplicadas a caminhoneiros que bloquearam rodovias em 2022. O relator da MP, senador Stevenson Valentim, do Podemos do Rio Grande do Norte, defendeu na ocasião o perdão.
4: Um conturbado momento político que o nosso país viveu, aos nossos trabalhadores caminhoneiros que hoje dirigem com essa perturbação, andam pelas estradas do Brasil afora, com a carga de trabalho, movimentando a nossa economia, preocupados ainda com esse tema. Entendo que esse viés da multa já atingiu a sua pedagogia, já foi alcançado.
3: O governo justificou o veto por violar o princípio da separação de poderes e da não previsão de estimativa de impacto orçamentário e financeiro da medida. Deputados e senadores podem derrubar o veto em sessão conjunta do Congresso Nacional, convocada para essa finalidade.
1: E já está pronto para votação no plenário do Senado o projeto que autoriza o uso de recursos dos fundos partidário e eleitoral em situações de calamidade pública.
2: A proposta surgiu a partir de uma ideia legislativa apresentada por um cidadão brasileiro. Repórter Marcela Diniz.
5: Se o projeto virar lei, partidos políticos poderão abrir mão de recursos dos fundos partidário e eleitoral para ajudar nas despesas decorrentes de pandemias, eventos climáticos, rompimento de barragens e outras situações que exigem ajuda emergencial do Estado. O projeto nasceu de uma ideia legislativa apresentada em 2020 pelo Wagner Paulo de Santa Catarina, por meio do portal E-Cidadania do Senado Federal. A ideia original era destinar o dinheiro para o enfrentamento à Covid, mas com o fim dessa emergência em saúde e para aproveitar a ideia que obteve mais de 22 mil apoios, o escopo do projeto foi ampliado pelo relator, senador Márcio Bittar, do PL Acreano, para abranger todas as situações de calamidade pública. O senador astronauta Marcos Pontes, do PL de São Paulo, apoia a proposta.
6: Emergências provocadas por calamidades vêm se tornando recorrentes, como as causadas nas enchentes da Bahia, de Minas Gerais e no Rio Grande do Sul. Tal medida pode contribuir para a ampliação e a capacidade de atuação do Estado em situações de crise, alinhando o uso de recursos públicos a prioridades impostas por cenários excepcionais.
5: O projeto está pronto para ser votado no plenário do Senado.
1: Eleitores de todo o país já podem consultar o local de votação para o primeiro turno das eleições, marcado para 4 de outubro. A pesquisa pode ser feita no site do TSE ou pelo aplicativo e-Título. A consulta é importante porque a Justiça Eleitoral pode alterar locais de votação. No Rio de Janeiro, por exemplo, 66 zonas eleitorais foram modificadas por motivos de segurança, afetando cerca de 188 mil eleitores.
2: E por falar em eleições, você sabe o que é assédio eleitoral? O consultor legislativo Eduardo Modena explica como se proteger dessa forma de abuso ainda muito presente nas relações de trabalho no Brasil. Repórter Raíssa Abreu.
7: Vigilância de redes sociais, exigência de declaração ou de não declaração de voto, ameaças ou mesmo promessas vinculadas a um resultado específico. Se alguma dessas situações soa familiar, você pode estar sendo vítima de assédio eleitoral. O consultor legislativo Eduardo Modena diz que a principal arma do trabalhador e da trabalhadora é a denúncia.
8: Qualquer situação em que o empregador se utilize da sua posição econômica para influenciar a opinião do empregado pode ser considerado um tipo de assédio.
7: Para denunciar casos de assédio eleitoral, procure a Justiça do Trabalho ou a Justiça Eleitoral. Para tirar dúvidas sobre como denunciar, visite o site do Conselho Superior da Justiça do Trabalho em csjt.jus.br. csjt.jus.br.
1: Pessoas com deficiência podem ganhar regras mais claras para ter prioridade no trabalho remoto.
2: A legislação trabalhista já prevê essa prioridade, mas o projeto amplia e detalha a proteção, que poderá ser aplicada também ao regime híbrido e a diferentes tipos de vínculo profissional. O projeto está pronto para votação no plenário do Senado. Repórter Marcela Cunha.
9: O projeto dá às pessoas com deficiência prioridade no teletrabalho ou no trabalho remoto, quando as atividades puderem ser realizadas à distância. A proposta inclui esse direito na Lei Brasileira

0: forma de isolamento ou perda de oportunidades.
1: A prioridade dependerá da manifestação do próprio trabalhador e da compatibilidade da atividade com o trabalho à distância e não poderá resultar em perda de salário.
2: E aguarda análise da Comissão de Assuntos Econômicos um projeto que destina no mínimo 25% dos recursos do Pronampe a microempresas lideradas por mulheres.
3: A proposta também prevê prioridade para mulheres negras de baixa renda e com deficiência, além de condições diferenciadas de financiamento e capacitação. Segundo a relatora, senadora Jussara Lima, do PSD do Piauí, a medida fortalece o empreendedorismo feminino.
4: Reforça a utilização do sistema de crédito como mecanismo ativo de justiça social, de modo a apoiar grupos historicamente desfavorecidos e dar concretude ao direito constitucional da igualdade entre homens e mulheres.
2: A Comissão de Direitos Humanos do Senado debateu os desafios dos agentes de saúde indígena no Brasil. Falta de segurança, dificuldades na logística e condições precárias de trabalho foram citadas pelos representantes da categoria.
3: A presidente da Comissão de Direitos Humanos, senadora Damares Alves, anunciou a criação de um grupo de trabalho com a temática da saúde indígena. Repórter Marcela Diniz.
5: No dia 17 de julho, o agente de saúde Giovanni Yanomami foi morto a tiros. Em novembro de 2024, o técnico de enfermagem Wilson Souza também já havia sido assassinado. Os dois crimes ocorreram em contexto de conflitos internos na terra indígena Yanomami e levantaram o debate sobre a segurança das equipes de saúde que atuam neste e em outros territórios. A presidente do Sindicato dos Empregados em Estabelecimento Privado de Serviço de Saúde do Estado de Roraima, Joana Mendes, relatou a apreensão por parte desses profissionais.
6: Hoje a gente tem profissional em Roraima que ele não quer mais entrar no território.
5: Os participantes do debate também relataram desafios logísticos, falta de estrutura, condições de trabalho precárias e desvalorização salarial. A presidente da Comissão de Direitos Humanos, senadora Damares Alves do Republicanos do Distrito Federal, anunciou a criação de um grupo de trabalho com a temática da saúde indígena.
7: Inclusive, quero informar que as instituições presentes aqui serão convidadas para fazer parte do grupo de trabalho. E nós vamos trazer o Ministério Público para este grupo de trabalho também, Defensoria Pública.
5: A audiência sobre a segurança dos agentes de saúde indígena é parte de um ciclo de debates sobre os direitos humanos e o desenvolvimento dos povos e comunidades tradicionais, promovido pela Comissão de Direitos Humanos do Senado.
3: Com edição de Paula Grova e trabalhos técnicos de Eliseu Caires, o Jornal do Senado fica por aqui. Acompanhe agora as notícias da Câmara dos Deputados. Boa noite.
2: Boa noite e até amanhã.
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9: Plenário pode incluir esteticistas no quadro de profissionais da saúde.
10: Deputados aprovam símbolo de identificação para pessoas com Alzheimer.
9: Câmara torna mais rígida a declaração de insanidade mental de criminosos.
10: Boa noite. Os deputados aprovaram um projeto que endurece o processo de declaração de insanidade mental de acusados por crimes. A repórter Paula Bittar traz mais informações sobre a proposta aprovada.
11: A Comissão de Constituição e Justiça da Câmara aprovou um projeto que busca tornar mais rígido o processo de declaração de insanidade mental de acusados por crimes. Acusados de crimes podem ser beneficiados com a isenção ou a redução da pena, caso sejam considerados inteiramente ou parcialmente incapazes de entender que o ato que cometeram era crime. No caso da isenção da pena, o juiz deve encaminhá-lo a tratamento médico obrigatório. De acordo com o projeto, o laudo pericial sobre a insanidade mental do acusado deverá ser feito por perito oficial, preferencialmente com especialização na área de psiquiatria ou psicologia forense. Além disso, o juiz poderá chamar mais de um perito em caso de dúvida sobre a especialização do convocado. Apesar de a lei hoje já exigir que o acusado seja submetido a exame médico legal, a avaliação quanto à sanidade mental pode ser realizada por médicos de qualquer especialidade. Segundo o texto aprovado, o perito deverá observar critérios técnicos, científicos e éticos na elaboração do laudo, sendo vedada qualquer forma de influência externa. Ainda de acordo com a proposta, caso o acusado apresente histórico de transtornos mentais, isso deverá ser considerado para a

0: instauração do incidente de insanidade mental. E a defesa poderá apresentar um assistente técnico para acompanhar o exame. O autor do projeto, o deputado Coronel Assis, do PL de Mato Grosso, disse que o objetivo é atualizar a legislação brasileira.
1: Essa legislação é uma legislação muito antiga, da década de 40. Nós buscamos estabelecer esses critérios de forma muito objetiva para que ele possa ser avaliado com precisão, para que não possa ocorrer como aconteceu naquela ocorrência lá de São Paulo, onde o criminoso lá, o fisiculturista, deu 60 socos na cara daquela moça e depois, quando ele foi preso, estava sendo processado, ele alegou que ele ouvia vozes, que ele tinha problemas mentais, justamente com o intuito de fugir da justiça brasileira.
0: Coronel Assis se referiu ao caso do ex-atleta Igor Eduardo Cabral, que deu 61 socos na namorada dentro de um elevador em Natal. Ele alegou um surto claustrofóbico como causa para a agressão. A proposta, que busca tornar mais rígido o processo de declaração de insanidade mental de acusados por crimes, já pode seguir para análise do Senado, a menos que haja recurso para votação antes pelo plenário da Câmara. Da Rádio Câmara, de Brasília, Paula Bittar.
2: Economia. A Câmara aprovou recentemente projeto que cria a Política Nacional de Minerais Críticos e Estratégicos. Autor da iniciativa, Zé Silva, do União de Minas Gerais, explica que a ideia é incentivar a industrialização desses minerais no Brasil, ampliar a produção de energia limpa e atrair investimentos para o setor.
3: Essa política é importante para interromper as mudanças climáticas, para garantir a produção de energias limpas e também, um ponto que é fundamental, combater a fome. Então, nessa política, nós criamos mecanismos para as pessoas virem investir no Brasil, numa mineração que preserve a vida, não seja um risco à vida, preserve o meio ambiente, não seja um risco ao meio ambiente e, ao mesmo tempo, traga riquezas. Por isso que é fundamental aprovar essa política nacional no Senado e para a sanção do presidente.
4: Zé Silva afirma que a proposta cria incentivos para empresas que processarem e industrializarem os minerais estratégicos em território nacional, agregando valor à produção brasileira. Ele ressalta que a medida fortalece o agronegócio, amplia a segurança jurídica e estimula novos investimentos.
2: Votação. O plenário pode votar em breve projeto que inclui os esteticistas e cosmetólogos entre os profissionais da área da saúde. A ideia é tornar mais clara a lei que já regulamenta o setor. A reportagem é de Antônio Vital.
5: A Câmara dos Deputados pode votar projeto que enquadre as profissões de esteticista, cosmetólogo e técnico em estética como da área da saúde para todos os efeitos legais. Hoje, isso não está claro na lei que regulamenta essas profissões, aprovada em 2018. O projeto, assinado por 5 deputados de diversos partidos, tem como justificativa a existência de lacunas legais que têm provocado a suspensão de estabelecimentos e autuação de profissionais pela Agência Nacional de Vigilância Sanitária, a Anvisa. A proposta é resultado dos trabalhos de uma subcomissão da Comissão de Trabalho da Câmara. O texto também trata da formação desses profissionais, com exigência de estágio tanto para os técnicos quanto para os esteticistas e cosmetólogos de nível superior. Esteticista é o profissional de nível superior encarregado de procedimentos práticos de cuidados corporais e faciais, como o peeling. Já o cosmetólogo, também de nível superior, é aquele que estuda a formulação e a química dos produtos de beleza, como cosméticos. E o técnico em estética é o profissional de nível médio que realiza tratamentos faciais, corporais e capilares não invasivos, como limpeza de pele, hidratação, drenagem linfática e depilação. De acordo com a proposta, a exigência de formação mínima vai valer até que o Ministério da Educação defina currículos específicos para essas profissões. Para prevenir autuações da Anvisa, o projeto estabelece que os técnicos em estética, bem como os esteticistas e cosmetólogos, poderão utilizar produtos, técnicas e equipamentos com registro no órgão. O texto também prevê punições para fiscais que interditarem estabelecimentos ou apreenderem equipamentos de maneira abusiva, o que pode acarretar pena de até 2 anos de detenção e multas. Estima-se que o setor movimente cerca de 50 bilhões de reais por ano no Brasil. De acordo com a deputada Soraya Santos, do PL do Rio de Janeiro, uma das autoras da proposta, o texto deixa mais claras as responsabilidades dessas profissões e o enquadramento na área de saúde previne abusos. Soraya também é autora da proposta que deu origem à regulamentação atual da profissão de esteticista, cosmetólogo e técnico em estética.
6: E óbvio que é como atividade da saúde. Você faz uma cirurgia, você tem que fazer um pós e você tem que saber como você vai se qualificar, como você vai ampliar. Infelizmente, nós começamos a ter problemas sérios, onde a Anvisa, ela começou a fechar a clínica, impedir compra de insumo. É como se eu tivesse feito direito e não tivesse direito a comprar código civil, código processual.
5: O projeto que enquadra as profissões de esteticista, cosmetólogo e técnico em estética como da área de saúde ganhou um regime de urgência e pode ser votado diretamente no plenário da Câmara, sem passar pela análise das comissões permanentes da Casa. Da Rádio Câmara, de Brasília, Antônio Vital.
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8: Trabalho.
4: Sérgio Brito, do PSD da Bahia, apoia a proposta que põe fim à escala de trabalho 6x1. O congressista avalia que a medida representa uma grande vitória para milhões de trabalhadores brasileiros que constroem o país todos os dias com o próprio esforço.
9: Estamos falando de uma medida que garante mais dignidade, mais qualidade de vida e mais equilíbrio entre o trabalho e a vida em família. A proposta reduz a jornada semanal de trabalho, sem reduzir os salários, e assegura 2 dias de descanso por semana. Isso significa mais tempo para cuidar da saúde, conviver com os filhos, estudar e descansar. Um trabalhador valorizado produz mais, adoece menos e vive melhor.
2: Para Sérgio Brito, a mudança demonstra a possibilidade de conciliar desenvolvimento econômico e valorização do trabalhador. O parlamentar espera que o Senado dê continuidade à proposta para que o avanço se consolide como política pública no país.
8: Saúde.
4: O projeto que institui um símbolo de identificação para pessoas com Alzheimer já pode seguir para o Senado. A repórter Maria Neves tem os detalhes da aprovação.
10: Aprovado na Comissão de Constituição e Justiça da Câmara, projeto da deputada Laura Carneiro, do PSD do Rio de Janeiro, que institui a fita roxa como símbolo para identificar pessoas com Alzheimer, pode seguir para análise do Senado. De acordo com a autora, o objetivo da medida é facilitar a identificação de pacientes em espaços públicos para evitar situações de conflito ou constrangimento. Laura Carneiro afirma que a identificação é importante em diferentes situações, como no caso do paciente se perder, por exemplo.
11: É muito importante que a gente tenha esse cordão da fita roxa para que as pessoas acometidas pelo Alzheimer possam ser localizadas. Eventualmente elas saem nas ruas e ninguém sabe que elas têm Alzheimer, muito menos que estão perdidas. Então essa fita pode evitar transtornos graves e ao mesmo tempo proteger essas pessoas que são acometidas pelo mal de Alzheimer.
10: A deputada explica também que entre os sintomas comportamentais da doença de Alzheimer estão alterações de julgamento, perda de filtros sociais e redução da capacidade de autocontrole. Devido a isso, muitas vezes o paciente pode proferir falas inadequadas ou agressões verbais e voluntárias. Como as outras pessoas não sabem sobre a doença, podem interpretar mal esses comportamentos e reagir também de forma agressiva, o que aumenta o sofrimento do paciente e dos cuidadores. O texto aprovado estabelece que o uso do cordão será facultativo e a utilização do símbolo não substitui a apresentação de laudos médicos quando a comprovação do diagnóstico for exigida por lei. Laura Carneiro afirma ainda que a iniciativa se inspira em outros modelos de identificação visual, como o cordão de girassol utilizado para sinalizar deficiências ocultas. Da Rádio Câmara de Brasília, Maria Neves.
8: Previdência.
2: Projeto de doutor Flávio do PL do Rio de Janeiro prevê a concessão automática do salário maternidade. Hoje, mães que acabaram de dar à luz precisam enfrentar filas e burocracia para acessar o benefício. Um processo que, segundo o parlamentar, pode levar até 4 meses.
8: Todo mundo sabe que quando uma pessoa falece, a informação chega rápida ao INSS e o benefício é encerrado. Mas quando nasce uma criança, a mãe que acabou de dar à luz precisa de enfrentar filas, documentos e burocracia para receber um direito que já é dela. Isso não é justo. Se o Estado consegue agir rápido para retirar um benefício, também precisa agir rápido para garantir um direito. E o que a gente quer é desburocratizar.
4: Pelo texto de Dr. Flávio, o pagamento seria liberado logo após o pedido de licença maternidade, sem a necessidade de apresentação imediata de documentos. A análise e a comprovação do nascimento ficariam a cargo do INSS em um momento posterior.
2: Justiça. Nova lei regulamenta o chamado filtro de relevância em recursos especiais ao Superior Tribunal de Justiça. Somente no primeiro semestre deste ano, mais de 260 mil processos chegaram ao STJ, como informa o repórter Luiz Cláudio Canuto.
12: Processos com relevância social e ampla terão atenção especial em julgamentos do Superior Tribunal de Justiça. Nova lei regulamenta o chamado filtro de relevância em recursos especiais ao STJ. A lei exige que esse tipo de recurso deva demonstrar que o caso tem relevância jurídica, política, social ou econômica que ultrapasse o interesse individual das partes. O recurso especial é usado quando uma das partes no processo pede ao STJ que examine se uma decisão judicial aplicou corretamente uma lei federal. O texto muda o Código de Processo Civil e prevê que o relator do recurso no STJ suspenda por 6 meses, total ou parcialmente, todos os processos individuais ou coletivos pendentes sobre o assunto relevante. Se forem necessárias audiências públicas ou a participação de terceiros, a suspensão pode ser prorrogada uma única vez, também por 6 meses. Mas o interessado na análise do caso deve demonstrar no pedido ao STJ a relevância do recurso. Para que um recurso especial seja rejeitado por falta de relevância, será necessário o entendimento de pelo menos 2/3 dos ministros da Corte. O projeto que deu origem à lei foi aprovado pela Câmara dos Deputados e pelo Senado e depois sancionado pelo presidente da República sem vetos. Na Câmara, o relator de plenário foi o deputado Ranieri Paulino, do Republicanos da Paraíba. Ele afirma que o filtro de relevância permite um melhor fluxo aos processos no STJ.
13: Rui Barbosa deixou como ensinamento que justiça tardia não é justiça. Né? E é justamente isso, é buscar que os jurisdicionados tenham, além do acesso garantido, mas que tenha mais celeridade nos processos que ali tramitam. Então, compreendemos essa matéria, vai ao encontro de uma demanda importante, mas, sobretudo, garantir um fluxo melhor para os jurisdicionados, para o povo brasileiro.
12: Apenas as decisões judiciais publicadas após 30 dias da publicação da lei vão ter exigência para que o recurso apresente relevância perante o STJ. O presidente da Câmara, Hugo Mota, participou da cerimônia de sanção da lei no Palácio do Planalto nesta terça-feira e ressaltou a importância das novas regras.
14: Com esta lei, o STJ deixa de ser empurrado para uma atuação semelhante à de uma terceira instância, como um mero órgão de revisão, e passa a dedicar suas energias ao cumprimento de sua missão constitucional. Depois de anos de impasse, o Congresso Nacional agiu com extraordinária celeridade. O novo projeto foi apresentado no Senado em 12 de junho, chegou à Câmara dos Deputados em 9 de julho e em apenas 5 dias já estava aprovado pelo plenário e encaminhado à sanção.
12: Segundo o presidente do STJ, ministro Herman Benjamin, o número de processos no tribunal chegou a 260 mil no primeiro semestre do ano. No ano passado foram 235 mil casos. O STJ analisa causas de direito federal que não são constitucionais. As causas relativas à Constituição são julgadas no STF, Supremo Tribunal Federal. Da Rádio Câmara de Brasília, Luiz Cláudio Canuto.
2: Segurança Pública.
4: Delegado Palumbo, do Podemos de São Paulo, defende a aprovação de projeto que proíbe condenados por crimes hediondos e equiparados de criar, administrar e utilizar redes sociais quando o crime tiver sido cometido por meio dessas plataformas ou estiver diretamente relacionado ao ambiente digital.
2: Ele explica que a medida busca impedir que plataformas sejam usadas para aplicar golpes e aliciar vítimas.
15: Nós sabemos que os criminosos hoje não estão só no semáforo de 38, pistola, fuzil, atirando nas pessoas. Estão também na internet, cooptando criminosos, fazendo golpes, aplicando golpes, principalmente em idosos, e principalmente pegando as nossas crianças, induzindo as nossas crianças e cometendo um crime gravíssimo, que é a pedofilia. Criminoso não tem que usar rede social, eles têm que ser banidos. E não é censura. Nós temos que dar liberdade para o cidadão de bem e não para criminoso.
4: Delegado Palumbo observa que a restrição só poderia ser aplicada após condenação definitiva durante o cumprimento da pena, com possibilidade de manutenção por até 20 anos. O parlamentar ressalta que o projeto também prevê sanções para quem descumprir a decisão judicial.
2: Kim Kataguiri, do Missão de São Paulo, defende proposta que endurece a punição contra pessoas que cometem crimes de forma reiterada. O texto cria a figura do reincidente crônico, aplicada a quem pratica 3 crimes dolosos em até 15 anos.
16: Hoje, a gente tem bandidos aí que têm 10, 15 passagens pela polícia e não ficam presos porque eles não são considerados reincidentes. Ele só é reincidente depois que ele é condenado e a condenação transita em julgado. Mas quando tem várias passagens pela polícia, ele não é considerado. Então, o crime em flagrante é um crime que você não precisa gerar muitas provas, que o processo não é complexo, porque o sujeito ele foi pego cometendo o crime. Não precisa de uma investigação complexa.
4: Kim Kataguiri acrescenta que a proposta busca impedir que autores habituais de crimes sejam tratados como réus primários. Ele ressalta que a matéria prevê regime inicial fechado, pena em patamar máximo e restrições a benefícios como transação penal e livramento condicional.
2: Felipe Beccari, do Podemos de São Paulo, defende projeto que torna hediondo o crime de maus tratos aos animais quando a ação criminosa provocar a morte do animal. Ele avalia que a proposta representa uma resposta mais rigorosa do Estado a casos de extrema crueldade.
17: O crime hediondo, para quem não sabe, é um crime de maior repulsa, de maior ranço da sociedade, de maior gravidade, ou seja, o Estado ele tem que ter uma resposta mais firme, né, rápida, firme e contundente com relação a esse crime. Exemplos, o estupro, estupro de vulnerável, homicídio. Então a gente prevê que aquele que cometa maus tratos contra os animais e ele faleça, ou seja, foi até o limite e provocou a morte desse animal, como por exemplo o cão-orelha e outros animais aí que repercutem em alguns casos, a pessoa se enquadre nesse rol.
4: Felipe Beccari explica que a pena permanece a mesma, mas o enquadramento como crime hediondo muda o regime de cumprimento. O condenado começa em regime fechado e enfrenta regras mais rígidas para a progressão da pena.
2: Termina agora o Jornal Câmara dos Deputados, produzido pela Rádio Câmara, com trabalhos técnicos de Wellington Teles e a apresentação de Luciana Vieira e Val Monteiro. Boa noite.
4: A Voz do Brasil volta amanhã. Uma boa noite para você.
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13: 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Números da Mega Sena de 150 milhões de reais sorteados nesta noite de quinta-feira, 6 de agosto. 16, 21, 24, 31, 43 e 54. Sem ganhador, prêmio subiu para 165 milhões de reais domingo. Superior Tribunal de Justiça, STJ, decidiu nesta quinta-feira, 6, colocar à disposição o cargo do ministro Marco Búzio, mantendo seu afastamento das funções. Ele foi acusado de crimes sexuais por duas mulheres. Homens de 59, 44 e 13 anos morreram afogados durante pescaria no norte de Minas. Dois são pai e filho. Saiba mais. Brasil segue entre os países com os maiores juros do mundo, mesmo com a queda de 0,25% anunciada. Rússia agora ficou em primeiro lugar. Em seguida, vem Brasil, México e África do Sul. O Banco Central, na decisão dos juros, voltou a apontar o cenário da indefinição acerca dos conflitos armados no Oriente Médio e da incerteza sobre a política monetária. Ministro do STF disse em Brasília que o Brasil não tem segurança jurídica. Decisão do STF já em curso vai afetar diretamente cerca de 2,7 mil processos em andamento no Judiciário do Brasil. São jogos de azar. Criança de 11 anos foi golpeada a faca ao deixar escola na capital da República, Brasília. Autor já teria outra tentativa de homicídio, mesmo o Distrito Federal sendo uma das áreas mais policiadas e com presença militar do Brasil. Estudo comprova, picapes e SUVs grandes são os veículos mais letais em acidentes. e não para os seus ocupantes, mas para os ocupantes dos outros carros. Na próxima quarta-feira, eclipse total do Sol poderá ser visto em parte da Europa, quando for 14 horas e 45 minutos em Brasília. O impacto não foi visível a olho nu, mas telescópios da Terra acompanharam, na madrugada de ontem, o choque de parte de foguete da empresa de Elon Musk contra a superfície da Lua. Serviço secreto pega homem de 38 anos armado perto do campo de golfe para onde Trump se dirigia para jantar agendado. Juiz fixou a fiança em US$ 250 mil. Temperaturas de 33 e 34 graus seguem na previsão para Montes Claros no sábado, domingo e segunda-feira. Mínimas vão de 14 a 19 graus no período. Neste momento, nos estúdios da Rádio 98 FM, no Alto dos Morrinhos, a temperatura está em 21 graus, com o tempo aberto, umidade relativa do ar em 45% e vento soprando a 3 km por hora. 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
11: 10 e 10.
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13: Estamos de volta por aqui, pessoal. Fernando Anjo, obrigado pelo carinho. Dedinha também tá curtindo a programação 98. Alô, Nath, boa noite para você também. A turma de Buenópolis, cidade abençoada.

0: Coisas do coração, companheiro Leandro Leonardo por aqui cantando aqueles olhos. Ouvindo os modão desse coração, chega supita. Bate uma faia, duas, viu? Continua assim, batendo bem. Marciano, amor da minha vida. Eita, lasqueira, só modão. A Nath tá lá em Buenópolis, né? Tá acompanhando, tá pedindo moda aqui. Eu juro, claro que sim. Vamos tá mandando pra você e pra toda essa turma aí abençoada. O Marco Barreto também, a turma da Cavalgada São Sebastião, obrigado pelo carinho. Opa, valeu, Reivaldo, Marli. Segue daí que nós estamos por cá, viu? Oba, obrigado, gente. Turma forrozeira pedindo forró, mas forró é amanhã, esse menino. Aqui no Boteco 98 é só modão. Você viu aí, Dedinha? Hoje nós estamos assim, viu? Com a cachorra, como diz o outro, tocando moda boa, Fernandão Anjo. Segue aí, bora de mais modão. Ó, quem também tá acompanhando é a Andréia, né? Ô, Andréia Magalhães, muito grato aí pela audiência de sempre. A amiga Samara, o esposo também, a Clara e toda essa turma aí do Independência. Obrigado, gente. Ioni Celso, sucesso pra vocês aí também. Vamos seguindo, as comitivas da região também estão conosco acompanhando aqui. A gente vai agradecendo a todo esse pessoal diferenciado, que não perde de jeito maneira, gente. Pessoal de São Francisco também, pessoal das vaquejadas aí, tá bom? Ô Leninha, abraço pra você, viu? Obrigado mesmo pela audiência também, tá acompanhando mesmo que ao longe, tá conosco, ouvindo modão atrás de modão aqui no Boteco 98 FM. Opa, mais alô por aqui, vale pra ela. Ô, dona Joyce Maia, como é que tá aí o Ed? Tá tudo bem? Então tá bom. Gabiruxa, isso, pra turma do Boca de Pito, inclusive, ó, alô também, tá valendo pro Ramonzinho, viu? Sempre apaixonado. Tá curtindo o modão aí, tá? Toma lá do Atoleiro. Maria Aparecida Carneiro também tá na escuta 98 FM. E pra registrar aqui, o abraço também tá valendo pra ele. Ô Peixe, gratidão, viu? Pra você e pra toda essa turma topada aí que não perde jeito nenhum. Toma do Camilo Prats. Agora são 10 horas e 18 minutos. 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
1: Dez e 19. 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
2: 10:21.
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4: Pode puxar daí, tá bom? Opa, cabeceira de riba aí, só modão pra turma que tá participando por aqui também. Opa, pode pedir moda aí, viu, Maria? Obrigado pela participação, tá bom? Vamos lá, sim, então, bem, Sueli também tá acompanhando conosco. Cavalcante pra você e pra toda a família. Pode pedir sim, pessoal, aqui no 9800-9898. A turma pediu, vamos mandar aqui também, o pessoal tá pedindo aqui, tá? A música de Zezé e Luciano, tá no bloco pra tocar. Edith, gratidão enorme. Opa, abraço também pro Armezino, ele não perde jeito nenhum, também acompanha conosco aqui. E olha ela, Gabiruxa, pra quem é a moda, minha filha? Boa noite.
5: Ei, Fabiano, manda um alô aí pra Zé da Manga e Baianinha aqui da Boca de Pito.
4: Pode ser agora.

Olha a turma que pediu aí, vem ela. Ô Anderson, obrigado, tá aí no trabalho, Anderson Tadeu, pra você e pra toda a família. Pede moda aí o Rei do Gado com a Orquestra da Terra, pode ser então? Gratidão, companheiro.

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1: Bora de abraço por aqui, Adilson, Shirley e todos os ouvintes curtindo aí, tá? No barzinho, obrigado pela participação. Alô, Mirabela, obrigado a todos vocês aí também curtindo. Tá bom, Maria lá de Mirabela, manda alô pro esposo Júlio César em Mirabela.

0: 33.
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2: Muito bom, pessoal. 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A hora por aqui são 10h34.
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2: Muito bom, pessoal, acompanhando e curtindo sim. Boteco 98 FM, bora rei. Família BM, tá com a gente aí também na escuta, né? Obrigado, Gabirucha. Segue daí então. É a Joyce também, tá acompanhando aqui o Boteco 98. Então, vambora. Ah, tá certo. É modão então, né? Com o Tião Carreira e Pardinho, que o pessoal pediu. Rapaz, agora tu vai segurar um pouquinho aí. Daqui a pouco eu mando pra você essa moda aí. Valeu, Tadeu. Satisfação enorme, viu? Vamos seguindo demais, alô.
3: Boa noite, 98. Passa pra mim, Chitãozinho, Chororó, Pago Dobrado. Essa música vai pra Samuel, pra Marlene, que tá falando neto, de São Geraldo, município de Francisco Sá. Uma boa noite pra você e tudo de bom.
2: Bom também, obrigado pela participação. Leila no Mato Seco, ela manda alô todo especial pro Nilson de Jaraguá também, curtindo aqui a programação 98 FM. Bora demais, abraço.
4: Boa noite, 98. Aqui é Fatimosa. Manda uma música aí de Zezé de Camargo Luciano para Leonardo, meu esposo, no Buritizinho. E falar com ele que eu estou chegando aí.
2: Aô, povo cheio de saudade. Obrigado, gente. Turma de Buritizinho, abraço pra vocês aí, tá bom? Na barragem.

carinho também, amigo. Sucesso pra vocês aí interagindo aqui, tá? Modão bom atrás de modão bom. A gente toca aqui, tá bom? Vamos seguir então demais. Abraço por aqui também pra Adelso. Obrigado pelo carinho, tá bom, gente? Vamos que vamos então demais. Alô por aqui também. Ah, tá valendo aí pra o Sérgio. Ele tá curtindo com a gente lá no bairro Eldorado. Gratidão, companheiro. Então bora, porque no toque do berrante, ela sorri com tamanha doçura. 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

0: Christian Hope, o mais fraco coração. Bruno Marrone, 24 horas de amor. Zezé e Luciano, valeu pra família Lopes. Curtiu com a gente, irmão da Lua, amigo das estrelas. Grato pela audiência e a todos vocês também acompanhando aqui com a gente. Muito grato mesmo, pessoal em Montes Claros. Valeu, Anderson. Tudo de bom pra você também, gordinho. Obrigado pelo carinho conosco, pessoal de Buritizinho. Toma aí, tá? Curtindo festa e curtindo Boteco 98. Bora de alô.
1: Boa noite, 98. Sou João, fazendo coqueirinho. Toca pra minha música, Teodoro e Sampaio. Meu pai, o Crespa Preto Bernardo, lá em Santana da Serra, início em Capitão Enéas, pra todos que estiverem na escuta. Tchau, obrigado.
0: Tchau, obrigado. Obrigado, meu amigo. Sucesso pra vocês, João. Vou ficar devendo a moda, mas o alô tá dado aí, tá bom? Então,
2: demais. Alô. Fala, turma da 98. Boa noite, tudo bom? Roda a moda de viola pra nós aí. A moda de viola não. Sertanejão aí de Rio Negro e Limões, romântica, pra todos ouvindo da 98. E tchau, obrigado.
0: Tchau, obrigado. Fico devendo pra você também, mas o alô tá valendo. Bora registrar um abraço pra turma.
3: Boa noite, 98. Eu sou o Júlio Salles. É possível tocar a música de Leonardo Zé Rico? O último julgamento,
0: já tá programado desde mais cedo.
3: Em Mirabela.
0: Então tá bom, já programada desde mais cedo aí pra mandar daqui a pouquinho, viu? Vamos seguindo, são 10h50, pessoal.
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1: 10h52. Aô, Modão
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0: Milionário José Rico, último julgamento para fechar muito bem aqui o Boteco 98 FM de hoje. Agradecendo a toda a turma que esteve conosco. Segura aí, tá bom? Daqui a pouco tem o Good Times 98. No bloco teve ainda Chitãozinho Chororó, Pago Dobrado. Tião Carreiro e Pardinho com o Leandro Leonardo, o Rei do Gado.
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4: Quase todos os sintomas da TPM têm alguma relação com a alimentação. O nervosismo, irritabilidade, depressão e crises de choros comuns nesses períodos são causados pelas baixas de cálcio e vitamina B6 no organismo. Pode ser dor nas pernas, inchaço, dor de cabeça, dor nos seios, irritação, entre outros.

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1: 11:06. 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

0: 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O Times 98 por aqui, Brian Adams, Heaven. Antes teve Brian McKnight, Back to One. Ouvimos ainda, Breathe It. De abraço por aqui, Paulo Henrique também tá na escuta 98. Uma ótima noite.
1: Boa noite, Rádio 98. Manda uma música apaixonada de Júlio Iglesias.
0: Olha.
1: Meu pai, José Hamilton, minha mãe, Antônia Gonçalves.
0: Tá bom.
1: Lá na chácara, Recanto das Anas.
0: Valeu, a Toninha tá por lá acompanhando. Aliás, tem que mandar um abraço pras Anas também, tanto a Cecília quanto a Laurinha e a Maria Isabel, tá bom? Já já a gente manda então a próxima, Julio Iglesias aqui no Good Times 98. Bora por aqui, pessoal, são 11h17.
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0: 11h19.
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2: October Project, Aluminum Voice.

0: Times 98 por aqui, Merilo Beautiful, James Blunt, You Are Beautiful. Ouvimos também no Times 98 música com October Project, Alona Levois. De alô por aqui, valendo também pra turma de Alvação, João Bruno. Uma ótima noite pra você também, curtindo com a gente o Times 98, 11:42. 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
2: 11:44.
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1: Paulo Henrique na escuta 98 FM. De abraço por aqui também para toda a turma no Residencial Minas Gerais. Obrigado, Érica, também acompanhando conosco.

0: Meia-noite, 16.
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3: 1 e 4.

0: e meia. 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

0: 13 para as duas.
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3: 2 e 3.
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1: 12:19.
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1: 2:33.
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1: 11 para as 3.
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1: 3 e 4.
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2: 10 para as 4.
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3: 4 e 1. 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
1: 4 para 5.

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3: 5 e 11!
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3: 5 e 11!
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0: Chico Rei Paraná cantando De Carona com a Saudade. Antes, Milionário e José Rico, Viva a Vida. E também Tião, Carreiro e Pardinho, A Viola e o Violeiro. E assim é o Fino da Roça, com o melhor da música sertaneja, moda de viola, música caipira e o melhor de tudo, claro, a sua participação. Bom mesmo aqui é a sua participação, você participando, mandando seu alô, seu abraço para quem você quiser, através do nosso WhatsApp 998009898. Portanto, peço que vá lá e participe. Lembrando que você participa por mensagem de texto e por mensagem de áudio. Mensagem de texto é quando você escreve, digita letrinha por letrinha, que forma as frases, as palavras que dão ideia do seu raciocínio lógico. Também, claro, você pode participar por mensagem de áudio. Mensagem de áudio é quando você grava sua voz, você dizendo, você falando, você anunciando. Porém, para participar por mensagem de áudio, tem algumas regrinhas a serem seguidas. O seu áudio deve ter no máximo 15 segundos. Você deve dizer bom dia 98. Não precisa dizer o meu nome. Não precisa falar a palavra locutor. Também não se pode fazer comentários que tenham conteúdo político partidário ou conteúdos que tenham teor publicitário, por exemplo, falando ou citando nome de empresas, festas, eventos, nada disso. Também não se pode fazer comentários que venham a denegrir ou ofender outras pessoas, ok? Fechado então? Tá aí. Aguardo a sua participação. 5h22, bom dia. Antes, não saia daí. 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

0: Doris Sampaio, beijo do adeus. Antes é Mulato e Cassiano, Ranchinho de Taquara. Voltamos já. 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

0: Tá aí, ouvimos, fechando bem o bloco, João Mulato e Douradinho, Mineiro de Monte Belo. Também ouvimos André Andrade, Nasci Pra Cumprir Sorte. Voltamos já.
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0: Muito bem, já estamos de volta, agora 6 horas em ponto. Para você, bom dia, onde quer que esteja, o nosso muito obrigado pela audiência. E vamos de alô para aquela turminha que está sempre ouvindo aqui a primeira e a número 1. Alô para eles, os amigos Graça e Pio, no Cândida Câmara, o amigo Manuel e a esposa Carmelita. Um ótimo dia pro Paulo da Copasa, a esposa Dia, os filhos Matheus, Marcos, Leonardo, Paulo Henrique, a turminha de Santa Lúcia. Abração todo especial pra amiga Terezinha, no bairro Delfino Magalhães. Eita! Bom dia para você. Também tem alô pro Wagner e a esposa Sandra, os papais da Isadora. Abraço pro Edson Silva e família, na Fazenda Cabeceira de Curral de Varas. Também tem alô pro amigo Zoé e a esposa Vânia, no Independência. Claro que também tem alô pro amigo Simval na Vila Anália, Cicinha no Vilagem do Lago. Bom dia para vocês, queridos. Obrigado pela audiência. Também, claro, tem alô para Cleusa e Valdir na região do Rio Verde. Abraço pro Eloy e pra Marli também no Campo do Meio. Aquele abraço para o amigo Anderson Rossignol, a esposa Rosimeira, a tia Meire lá em Vila Nova. Por lá também Pretinho, os filhos por lá, o Juninho, bom dia a todos. Aquele abraço todo carinhoso, especial para os meus amigos e irmãos, o Fabiano, a Solange e o Natan no Esplanada. Bom dia pra vocês, queridos. Claro que também tem alô pra turma em Campos Elísios. Por lá, amigo Benício. Alô, seu Bené, bom dia pro senhor. Por lá também, dona Chica e seu Vando, os pais do meu querido amigo Sambuquinha do Alto São João. Alô, Sam, bom dia pra você, pra esposa Vânia, o filhotão Gabriel, um ótimo dia pro Justino Pezão e a esposa Cleia, abraço ao Wagner. Também tem alô pra toda a turma em Belvedere, região rural de Francisco Sá, onde mora minha querida e amada mamãe. Alô, dona Maria do Belvedere, um beijo pra senhora, te amo, minha rainha, com a sua bênção. É, a minha querida e amada mamãe, o seu companheiro Severino, por lá também o amigo Biló e a esposa Fabiola, os filhos Christian e Vitor. Alô, dona Zilda, um cheiro pra senhora. Alô pro amigo Léo lá de Belvedere e também pro seu Ataíde. Valeu, Taidão. Alô para a turma em Juramento, amiga Sandrinha, os filhos João, Lucas, Ebert e o Vitor Samuel. Abraço pro padeiro Rafael, a esposa Kézia e a dona Iede. Também tem alô pra turma em Glaucilândia. Alô pra Fia e Tezinha, abraço pro amigo Bill Gata, a esposa Eugênia, as filhas a Luciane e a Janaína. Alô pra Rosa e Pinhê, sempre na escuta. Também o Dãozinho do Leite, o Neném, Joaquimzinho da Fazenda, o Raposinha. Abraço pros taxistas Zuba e o Alexandre Mesquita. Xandinho, bom dia, bom te ver ontem no trânsito, viu? Ah, também tem aquele abraço para a mamãe Fran, o seu filhotinho, o pequeno neném Delício, o Anselmo, lindo que só. Também a mamãe da Fran, a dona Consuelo. Dona Consu, bom dia pra senhora. Claro que também tem um grande e forte abraço pro meu sogro, o seu Luciano Bigode, lá no bairro Maracanã. Alô, seu Luciano, gente fina, bom dia pro senhor. Aquele abraço todo carinhoso pro meu sogro, seu Luciano Bigode. Também tem alô pra turma do Maracanã, dona Ivanete, o Arley, vovó Tereza. Alô pro nosso amigo Assunção no bairro Nossa Senhora de Fátima. Também tem alô pro Dalton, o Doca no São Geraldo 2, o padeiro Edivaldo no bairro Maracanã, a esposa Patrícia por lá, o padeiro Cheirosinho. Também tem alô para dona Dalva do Ciro dos Anjos. Aquele abraço da Georgina Guimarães e Lia Gonçalves no Edgar Pereira. Abração pra dona Mara na Vila Atlântida, seu irmão João Mancinho. Abraço a família Mancinho. Ah, o Alexandre, a Alexandra também, o Gustavo. Bom dia a todos. Também tem alô para o Tony Botumirinho, o Tony Cambuim também, lá na Vila Atlântida, ouvindo aqui o Fino da Roça, programação 98. Também, claro, tem um grande e forte abraço da Luísa no bairro Maracanã. Ei, Lu, bom dia pra você, pra irmã Caçula. Abraço pro Raimundo e turma na Fazenda Brejão. Também, claro, tem alô para o amigo o Tony. Ah, aquele abraço para o nosso amigo ouvinte, o Paulo Preto, barzinho do bairro Maracanã, né? Alô, Paulo Preto, bom dia pra você, pra esposa, um ótimo dia pra Solange, né? Alô pro irmão da Solange, o Teobaldo, lá em Santa Bárbara também. Santa Bárbara, o Japão das Hortaliças. Alô, Japão, bom dia pra você, pra esposa Dete. E também tem um grande forte abraço pro Cláudio Taxista, no Residencial Sul. A esposa Aline, os filhos, o Guilherme e Giovana. Abração pro pai do Cláudio, seu Zequinha. Também tem alô para o Jocas do Barzinho. Alô, Jocas, bom dia pra você. Aquele abraço, Jocas e a esposa. Alô pra turma do Major Prates. Alô pra Sheila e Jober. Jober e Sheila. Abração pro Zoquinha do Major. Alô pra Dila e Fernando, no bairro Morada do Sol. É. E também tem alô pra eles, lindos, maravilhosos. Uns amores, um exemplo de família maravilhosa e unida. Abraço pra família, a família Martins, né? É. Martins de Souza. Abraço para o amigo Marcelo, a esposa Mônica, a amiga Mônica e o esposo Marcelo. Abraço também para a filha do casal, a Michele, a netinha Agnes, uma linda princesa Espoleta. E abraço a toda a família e sempre ouvindo aqui a primeira e a número um, queridos. Como é bom ter vocês por aqui, o casal 20 do Major. Vamos de mais músicas? Tonico e Tinoco cantam A Marca da Ferradura. Uma música que fala de fé, obediência e reverência a Deus. Presta assunto aí, vai.

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1: É a Bruna Viola cantando Chora Viola. Antes teve Tonico e Tinoco, a marca da ferradura. E vamos de alô para os amigos ouvintes participando por aqui já, né?
2: Vamos chamar o intuito aqui em volta do bairro Maria. Manda para nós o Milagre da Flecha, a Toninho Creuzinha.
1: Valeu, bom dia.
3: Bom dia, bom dia 98, bom dia com Jesus. Manda alô para mim, o Talvi Júnior. Opa, sextou com S de salame. Manda alô também pra Josué, lá no Esquadrão da Vida. E Francisco Sá, minha mãe, Dona Nilda, Deus abençoe. Tchau, obrigado.
1: Valeu, bom dia.
4: Quem bom mais? Dia 98, bom dia ouvinte. Sou Tony Gomes, foi possível e tal pra nós, empreitada perigosa. No Crespo, José do Reis, lá na Vila Atlântica. Lembrando ele que amanhã é o grande dia do Chuá. Tchau, obrigado, bom dia.
1: Valeu, bom dia. Alô, Zé dos Reis, é amanhã, hein?
5: Bom dia 98, bom dia 98, dia. É o Mande do Pai Santa Lúcia, passando aqui meu querido para desejar para você e para toda 98, para todos os ouvintes aí uma feliz sexta-feira, cheia de muita paz, de muita luz, com a proteção do Divino Espírito Santo na vida de todos nós, forte abraço.
1: Abraço, bom dia, amém.
6: Bom dia 98, primeiro número 1, eu sou Paulo Enra, do Reis de São Mascaso, abençoada, iluminada sexta-feira, que Deus me protege. Manda pra nós, hein, meu amigo, por favor, é disso que o velho gosta.
1: Eita!
7: Bom dia, bom dia, bom dia 98, dia. Meu amigo aí, ó. Você é meu amigo mesmo, né? Passa pra minha música aí, o Caixa 7, Renandão das Acaças. Tchau, obrigado. Vou tomar um cafezinho aqui, Jequitinhonha.
1: Ah, sendo Jequitinhonha, tá bom demais da conta, vai.
8: Bom dia 98, aqui quem fala é Zoquinha do Major. Eu gostaria de ouvir a música com Gino e Geno, Que Bicho Que É. E ofereço para todos os ouvintes da 98 e todos os ouvintes do Grande Major Prazo. Fico com Deus, Deus abençoe. Tchau e obrigado.
1: Sempre com Deus. Bora, bora.
9: Bom dia 98, Paulinho Leitoinha na Chata Recanto dos Passos. Partiu o trabalho. Ô, locutor,
1: lá vem.
9: Manda um alô aí pra Ciro Tiu aqui nas cabeceiras e toca pra nós aí, franguinho na panela.
1: Meu Deus, tá repreendido.
10: Bom dia, Deus abençoe a todos. Aqui é Edson Dinho, diferente das iguais. Toquei só pra pedir um alô pra todos aqui em Ermidinha. Valeu, forte abraço.
1: Só um alô, aquele abraço pra você. Hoje a sua participação foi das melhores. O Fino da Roça volta já. 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
4: 6:21. Bom dia pra você, onde quer que esteja. Nosso muito obrigado pela audiência. Tem alô pra ele. Alô, Geraldo Norberto. Bom dia pra você. Bom dia. Toca pra gente as andorinhas. É o Douglas. Partiu Bom Jesus da Lapa. Ah, rezar pra nós, né? É. Minha política é Deus, é verdade. Alô, Douglas, do Hortifruti Delivery, bom dia pra você. Boa viagem, reze bastante, faça as suas orações, as suas preces, os agradecimentos. E bora que bora, né? Abraço, querido, Deus abençoe. Bom dia, aqui é o Valdeir, do Cidade Industrial. Mande a próxima música pra nós. Alô, Valdeir, bom dia pra você. Bom dia pra Dinda Sampaio. Valeu, Dinda. Bom dia, Dinda. Adorei a sua foto de perfil. Dois lindos garotinhos, né? Um menininho assim de uns 6 a 8 mesinhos, no colo de uma menininha assim de uns 5 para 6 aninhos. Coisa mais linda do mundo. Abraço pra vocês. Bom dia. Alô pra o Arley na comunidade Mumbuque e Laranjão. Sempre ligado, ouvindo aqui o Fino da Roça. Alô pra tia Vani no Santo Inácio. Alô, tia Vani. Bom dia pra você. Quem mais?
5: Muito bom dia, triatleta. Bom
4: dia.
5: Sextou. Deus nos deu um excelente dia, cheio de paz, santa alegria. Por favor, manda um abraço para todos os motoristas de aplicativo que estão rodando por Montes Claros. E para todos nós, um bom dia.
4: Valeu, Assis. Bom dia para você, querido. Opa, sextou, né, amigos da 98? Deus proteja o nosso dia. Toca pra gente com o milionário José Rico, 60 dias apaixonado, e ofereço pra todos os ouvintes do Fino da Roça, Marquinho da Policlínica. Valeu, Marquinho. Bom dia pra você, querido. Obrigado pela audiência. Cadê o áudio da Lourdes? Bora, Lourdes. Agora vai.
6: Dia, 98.
4: Dia.
6: Passa pra mim aquela música com Chitãozinho Chororó, 40 e 20.
4: 40 e 20.
6: Quero oferecer pra família Silva e as minhas colegas de Seresta. Deus abençoe, tenha um bom dia.
4: Amém, bom dia, Lourdes. Abraço pra você, bom dia, sempre ouvindo aqui o Fino da Roça. Quem mais tá por aqui? Bora, seu menino, você vai.
7: Bom dia, 98, Leomar, Carlos de Tereza, nossa equipe comissionista, estão ligados na melhor, na linda de audiência, valeu.
4: Valeu, bom dia, abraço a todo turma ligado, ouvindo a 98 aí em Campos Elíseos. Tem alô pra ele, valeu, Raimundo José, bom dia, campeão, sempre ouvindo aqui a primeira e a número 1. E tem alô pra ele, o GL mais L, é o Gera Lindão, ainda mais lindão, o maior representante da beleza masculina, sempre ouvindo aqui a 98, o Fino da Roça, que é bom também, né? Tem Almissáter cantando.

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0: Muito bem, tá aí, ouvimos fechando bem esse bloco, César e Paulinho cantando Chute por Gol de Bico. É aquele atacante que fica fazendo cera, né? Na hora de chutar e fazer o gol, não, quer fazer bonito. E acaba arrumando B.O. É. Opa, bom dia, partiu Montes Claros, toca a próxima música pra nós aí, para os meus passageiros, o Dica, o famoso Pardalão e a sua esposa Edna. Pardalão, por que Pardalão, hein? Agora eu fiquei curioso, Valtinho. O Pardalão, a sua esposa Edna, também o Nylon e o Haroldo. Valeu, Valtinho taxista. E ele postou, sextou o que fala, né? Verdade. Valeu, Valtinho, bom dia pra você, querido. Obrigado pela audiência. Alô pro amigo Binha dos Salgados. Valeu, Binha, bom dia pra você, campeão. Bom dia, seu menino. Tenho que concordar com outro ouvinte aí, viu? Toca o Mirosmar, aquela de rasgar o peito e fazer o estrago. É desse modelo. Valeu, Rafael. Bom dia pra você, querido. Maria Aparecida, você, Maria Aparecida.
1: Deus abençoe pra todos nós. Quero ouvir a próxima música, ofereço pra todos os meus clientes, todos ouvindo da rádio. Obrigado.
0: Valeu, bom dia pra você. Bom trabalho.
2: É. Bom dia, 98. Bom dia. Daniel Sim, diretamente do trabalho, ligado na primeira, na número 1. Sim. Mandar um alô aí pro meu amigo Andes, meu amigo Fiú. Usa, Rubão, Bruninho, Coronel, todo ligado na programação. Valeu.
0: Bom dia a todos, um grande abraço. Vai, Tony, você, garoto.
3: Opa, bom dia, meu amigo Andemar.
0: Dia.
3: Tô passando aqui para agradecer primeiramente a Deus.
0: Amém.
3: Por estar me fazendo, completando, fazendo hoje, passando por 65 anos.
0: 65.
3: Agradecer a família que me deu, graças a Deus. E agradecer aos amigos que eu conquistei aqui em Montes Claros. Vim para aqui em 79 passear e toquei até hoje nessa cidade de boa.
0: Maravilha.
3: Eu voto todo o menino e peço a música, o dia que eu saio de casa. Com Zezé Camargo e Luciano. Deus abençoe. Tenha todos um bom final de semana.
0: Valeu, Tony. Parabéns a você. Toda a felicidade do mundo. E que o bom Deus abençoe você cada vez mais. E seja muito, mas muito feliz. Tudo de bom pra você, querido. Obrigado pelo carinho e pela audiência. Saiba que te tenho no coração. O Fino da Roça volta em instantes. 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
5: 6:31. 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
7: Cuidados diários amenizam a oleosidade da pele e a deixa mais seca e sem brilho. 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O ideal é lavar bem o rosto pela manhã e antes de dormir com sabonetes secativos, de preferência indicados por um dermatologista.

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2: Muito bem, já estamos de volta com mais músicas, mais alô e mais participações. Alô, Luiz, você vai?
11: Bom dia,
2: meu Deus do céu.
11: Bom, uma sexta-feira abençoada para todos nós. Amém.
2: Amém.
11: Toca qualquer uma do Mirosmar, valeu. Ô, amigão, passa o áudio do Thiagão de São Judas aí. Estamos precisando de entretenimento. Valeu, Fofão!
2: Nariz que é Fofão, Nazareth. O Thiagão do São Judas está bloqueado. É. Quem mais está no fim da roça?
12: Bom dia, 98. Se possível, toca com a música de Rick Solo.
2: Rick Solo.
12: Mais que pai e filho.
2: Boa.
12: Tchau, obrigado.
2: Valeu, forte
12: Sextou,
2: abraço.
12: Ô, papai.
2: Não, a parte do papai você pula. Abraço para você, Fabrício Ataíde. Bom dia, campeão. Sempre ouvindo aqui. Não é não? Mas peraí, ele tá bloqueado, tá não? Tá, uai.
13: Alô, 98, que é o Thiago de São Judas, hein? Papai do céu abençoa cada um de nós, né, cheiroso? Sextou, meu cheiroso.
2: Você é afastado de Jesus, tem cabimento não. É, você é afastado de Jesus. Rapaz, te arreda, fariseu, ó, povoiano. Vai, Miguel.
14: Bom dia, 98.
2: Dia, Miguelzinho.
14: Manda um abraço aí pro meu pai Marcones Dias, JM Quadras. Manda um abraço aí pra ele, tô indo pra escola.
2: Valeu, bom dia, boa aula pra você. Valeu, garoto. Quem mais? É o teu Medeiros? É o chefe dos caçambeiros. Meu Deus.
15: Ei, adivinha quem tá aqui?
2: E o remédio? Nada ainda?
15: Bom dia! Sextou de novo, hein? Hoje eu vou dar em conta, hein?

0: quem pede um tempo é porque não quer mais. É, antes teve Zezé e Luciano no dia em que saí de casa. Alô, Tony Botumirim, parabéns pra você. Feliz aniversário, amigo. Feliz muitos anos de vida pra você. Deus abençoe sempre, sempre ouvindo o Fim da Roça. Alô pra amiga Nívia, na Rua 7 do bairro Major Prates. Alô, Nivinha, bom dia pra você, querida. E obrigado pela audiência. Bom dia, mande um abraço para Edmar e sua esposa Andréia no Ciro dos Anjos. Alô, Deia, valeu, Edmar. Valeu, bom dia pra vocês, queridos. Obrigado pela audiência. Bom dia, ouvintes da 98. Tem dia, hoje é dia de cerveja, tomar todas, né? Alô, Robson Domingos, é o famoso Cozinha Animalo. Bom dia, sempre ouvindo a 98. Bom dia, turma da 98. Deus abençoe a nossa sexta-feira com muita paz, saúde. E mande um abraço pra Cleonice e pra todos os colegas que trabalham na obra aqui em Glaucilândia. Gostaria de ouvir o Barreirito Cadeira Amiga. Obrigado e fique com Deus. E sempre com Deus. É o Wellington. Valeu, Wellington. Bom dia pra você, campeão. Sempre ouvindo aqui a primeira e a número um. Vamos ouvir só um trechinho do áudio da alegria do Luiz Henrique ao ouvir o Thiago lá do São Judas me zoando, né? Vai, vai, Luiz, você.
1: Cheiroso!
0: É muito engraçado. Tô morrendo de rir. Nosso Deus. Lazarento. 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
5: O Fino da Roça, o campeão de audiência. Alô pro Valmir. Alô, Valmir, taxista de Capitão Enéas. Ele postou aqui: bom dia, sextou. Aqui é o Valmir, o táxi de Capitão Enéas. Mande alô pros meus passageiros, Dona Hilda, Dona Ilza, a Márcia, a Eliane. Estamos a caminho de Montes Claros. Se possível, toque a casa da vovó. É uma beleza. A casa da vovó é tudo de bom.

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0: não sei de nada, eu vou passar o fim de semana no sítio do vovô. Lourenço e Lourival em dose dupla, né? Sítio do vovô e a casa da vovó, e vamos de mais alô pra turminha que tá por aqui. Bora, seu menino!
1: Ihu! Normal chegou!
0: Ah, o normal chegou? Ai, ai.
1: 38 primeiro número 45 de credibilidade, não há rádio que é rádio, jornal, revista e TV, Popão. O Popão toca pra nós e com o Eduardo Costa tem alguém em seu lugar. Vai pra você, pra mim, pra todos os fiéis da 98, Jean-Claude César Mandão. Meu Deus.
0: Tem solução, não tem jeito não. Agora vai tomar um remedinho, vai lá, vai. É. Quem mais no filme da roça? Eita, ela gravou, foi um trecho da música. É.
2: Faz favor, por favor, vamos com a Tatiana e a Diana, Nicolas e a família Marcos lá no Maracanã.
0: Aquele abraço pra você, Carmo. Alô, Tati, alô, Drica. Bom dia, Carmo. Um ótimo dia pra toda a família e sempre ouvindo aqui a primeira número.
3: Bom dia, 98.
0: Dia.
3: Ei, Mirosmar, que faz a gente chorar, gente. Eu gosto. É do estrago.
0: Abraço pra você, Eliezer. De um jeito ou de outro, esse Mirosmar vai a gente chorar. Alô, amiga, que é Leninha da Vila Ipiranga. Alô, Leninha, bom dia pra você. Tudo de bom? Obrigado pelo carinho, pela audiência. Bom dia, turma do Fim da Roça. Toca a música Se Ainda Existe Amor, com a Thaís de Alexandre, especialmente pra todos nós da Fazenda Estância Macambi. O Tiago, Gustavo, Guilherme e o Alex em Santa Rosa de Lima. Bom dia a todos. Bom dia, aqui é o Dominguinhos de Montezuma, o pai do David. Mande alô aí pra nós. Eu e os passageiros estamos ligados a 98 também. O David, bom dia a todos e sempre ouvindo a primeira número 1. E esse áudio pra gente pro intervalo. Bora, seu menino.
4: Bom dia, 98. Quer dizer, Carmo, Carmelo 27, mandamos um presente pra minha esposa Maria da Paixão, pro pessoal do Planalto lá do Calingém. É, manda barquinho de ouro.
0: Eita, te acha dessa música.
4: Pra nós, um abraço, fica com Deus.
0: Valeu, bom dia, um grande abraço. 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
7: Muita gente ainda vê a obesidade como falta de esforço ou disciplina, mas isso não é verdade. A obesidade é uma doença crônica e envolve vários fatores como genética, hormônios, alimentação, sono, estresse e o funcionamento do organismo. Por isso, o tratamento não deve ser baseado em culpa e sim em acompanhamento correto. A obesidade aumenta o risco de problemas como diabetes, pressão alta, gordura no fígado, apneia do sono e doenças do coração. E nem sempre é só comer menos e fazer exercícios. Muitas vezes é preciso entender por que a pessoa ganha peso e por que tem dificuldade para manter o emagrecimento. A obesidade tem tratamento e buscar ajuda é um cuidado com a saúde.
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0: Muito bem, já estamos de volta, 7:13. Bom dia pra você, onde quer que esteja, o nosso muito obrigado pela audiência. Quem mais tá no Hino da Roça? Tem alô? Tem alô, né? Então, cadê o áudio? Agora foi? Agora sim foi, né? Eita, bagunça, agora foi.
14: Bom dia, 98.
0: Dia.
14: Eu quero ouvir uma música com Jacó e Jacózinho, Empreitada Perigosa, meu amigo. Tamo junto. Valeu. Até mais.
0: Valeu, abraço pra você, bom dia, e sempre ouvindo o Hino da Roça, adoro gente doida. Quem mais
15: bom
0: tá
15: dia, aqui? Bom dia, 98, que é Jesus dos Morrinhos, toca qualquer música aí pra mim, com o Gilete Camargo, Luciano, então bom dia, tchau, obrigado.
0: Valeu, bom dia, Zezé apareceu e vai voltar a aparecer novamente daqui a pouquinho. Quem mais?
16: Bom dia, 98, parabéns pra minha filha Franciele Santos, muitos anos de vida.
0: Parabéns, Fran, feliz aniversário, muitos anos de vida, que Deus abençoe sempre. Valeu, abraço pro cantor Pedro Miranda. Bom dia, aqui é o Martins, brother, tamo junto. Amigo Valdirene Queiroz, aquele abraço pra vocês. Valeu, Martins, alô Valdirene Queiroz, bom dia a todos. Bom dia, se possível toque pra gente com Henrique e Juliano, obrigado Deus. Alô Elton, bom dia querido, quero ver se toco já já, hein. Ai, cadê? Vai ficar só gravando só? Não vai mandar nada não, ô Antônio Lourenço? Ué, mas aí você bagunça, uai. Bom dia, aquele alô pra turma do Posto Esplanada, em especial pro Gera, super lindão. Falei nada. Bom dia, meu considerado. Após ficar fora das trilhas por motivos de acidentes no Morrão Quebra-Ovos, voltei para as trilhas leves. Vou com meu melhor amigo, o Chininha Race, na campar e andar de moto. Assinado Rominho Cara de Morcego. Eita, falou. É mesmo, Rominho, tá meio sumido, né? Aquele abraço. Bora, Rominho Cara de Morcego e Chininha Race. Estão juntos? Valeu, meninos. Bom dia pra vocês. Cadê o áudio do Paulinho Móveis? Eita, eu não digo nada.
17: Bom dia, amigos da 98 FM. Fino da Roça, um sucesso. Paulinho Móveis, Felps, gostaria de mandar um alô especial aí pra turma do Bro aí, que tá descendo aí pra Olhos d'Água, para acampar lá no Rio Jequitinhonha e andar de moto. Daqui a pouco eu tô colado também. Falou.
0: Valeu, bom dia, sempre ouvindo aqui o Hino da Roça, que é bom também, né? Alô pra ela, pra Daiane Alves. Alô, Lady Dai, bom dia pra você, Daiane Alves, aqui do bairro Morrinhos, sempre ouvindo a primeira e a número um. Um luxo, um prazer e um privilégio ter você por aqui. Ah, quem mais tá no Hino da Roça? Ah, tem alô pro nosso amigo Antônio Carlos. Valeu, Antônio Carlos, bom dia pra você, queridão. Bora de mais músicas? Pediram mais cedo, toca agora. Jacó e Jacozinho, a história da empreitada perigosa. 7:16. Bom dia.

0: aí ouvimos o Bom Dia com a turma, Bom Dia da Fazendinha, né? A turma da Bita. Antes teve Jacó e Jacozinho, Empreitada Perigosa. Bom dia, amigo. Bom dia, Cal Silva. Sempre ouvindo aqui a 98, que é bom também, né? Ah, sim, a nossa amiga ouvinte, a Fernanda Monique, postou aqui. Bom dia, alô pra Fernanda Monique. E também tem alô pra mamãe Dona Irene, lá no Eldorado. Alô pro Lourenço. Lourenço tá dormindo ainda, né? Ah, deve ter aprontado todo, tá cansado. Abraço pra vocês. Bom dia, sempre ouvindo aqui a 98, que é bom que só. Ah, bom dia, mande alô pra gente aí. Alô, Biluca, bom dia pra você. Tudo de bom, querido? Obrigado pela audiência. Bom demais ter você por aqui. Ligado, ouvindo e participando. O Fim da Roça volta em instantes. 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
12: Muito bem, já estamos de volta com mais músicas, mais alô e mais participações. 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E vamos de mais alô pra turminha que tá por aqui ouvindo e participando, né? Nosso Deus, quanta gente ao mesmo tempo. E o povo brigando ainda. Cadê minha música, seu isso, seu aquilo? Ainda te pego na rua. Tem gente que me xinga na rua, literalmente me xinga. Tem alô pro meu amigo Neto do bairro Acácias. Alô, Neto, bom dia pra você, pra esposa Nalva, o filhotinho do casal, o príncipe Natan. Um ótimo dia pra vocês. Bom dia, turma da 98. Sextou, bora trabalhar, que sou linda, não rica. É a Márcia do Sumaré. Tá certo, Marcinha. Bom dia pra você e bom trabalho. Aldias.
13: Bom dia, 98. Quem está falando é Dedê do Independência. Passa a próxima música para toda a minha família e para toda a turminha aqui do Independência 98. Tchau, Deus abençoe.
12: Amém. Bom dia, com alegria, turma do Fino da Roça. Quando for tocar o Mirosmar, toca no final do programa, que tem mais gente aqui no Espírito Santo que não aguenta sem chorar. Eita! Gostei da sequência, duas músicas da Casa da Vovó e o Sítio do Vovô. As melhores músicas para todos os ouvintes da 98. Eu também gosto do Estrago, postou aqui o Antônio Lourenço, lá de, do Espírito Santo. Bom dia para você, querido. Obrigado pela audiência de sempre. Quem mais do
14: Fino da Roça? Bom dia, 98!
12: Bom dia, 98!
14: Eu gostaria de ouvir João Mineiro e Marciano.
12: Não, não, não. Ele vai vir cantar, pelo amor. Não.
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12: Aos 5 segundos demorado. Valeu, Farlin, bom dia pra você. Quem mais no Fino da Roça?
15: 98, FM. Quietinho do Beco 3, bairro Morrinhos.
12: Sim.
15: Faz amor da boa pra nós aí. Tchau, obrigado.
12: Valeu, bom dia pra você. Quem mais no Fino da Roça?
16: Bora. Bom dia, 98. Eu gostaria de ouvir uma música e oferecer pra Messias e Patrícia Ni.
12: Ni?
16: É. Lá em Camarinhas,
12: Camarinhas,
16: a música de Jacó e Jacózinho.
12: Eita.
16: Oferecer pra Lurdinha no Jardim Primavera, que é na Neguinho da Santa Teresa.
12: Valeu, Neguinho da Santa Teresa. Alô, Lurdinha, turma do Primavera, bom dia a todos. Bom dia, turma da 98. Toca a próxima música pra nós. André do Sapé, não, não, não faça isso não, povoiano. Não, pode parar com isso, Paulinho. Oxi, nem de brincar. Oxi, mas rapaz. Bom, vamos de mais músicas, né? Alô, Mirosmar, fala pra ela que nós não tem coragem.
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bagaceira daquelas, eu gosto. É do estrago. A Elisete de Capitão Ernesto também gosta, e não é pouco não. Ela postou aqui: pra melhorar essa dose dupla, ofereça pra o meu esposo Naldo taxista. Ah, aliás, ofereça pro Naldo taxista e pra Eliete. Ah, valeu, abraço pra você, Elisete. Bom dia, obrigado pelo carinho e pela audiência. Ligados no melhor, sempre ouvindo aqui a primeira e a número um. Que maravilha, bom demais ter vocês por aqui. Aquele abraço a toda a turma em Capitão Enéas, abraço aos amigos Enéapolitanos e sempre de rádio ligado ouvindo aqui o Fino da Roça, o que é bom que só. Ah, que maravilha. Vamos lá, quem mais está aqui no Fino da Roça? Ah, sim, se tocou dose dupla do Mirosmar, tem que ter alô pra ele, né? Que chorou em dose dupla. Alô, amigo MC, bom dia pra você, querido. Obrigado pela audiência. Eu fiquei sabendo que o MC agora arrumou um outro amigo, um outro chorão, né? Um amigo seu que também não consegue ouvir as modas do Mirosmar, que a lágrima corre. Mas, rapaz, eu não digo é nada. Bom dia pra você. Ei, Mirosmar véi, saudades de Minas Gerais. Bora que a vida tá passando tanto. É isso? Bora que a vida tá passando. Verdade, isso tudo aqui. Quem é que postou isso? Foi o Marden Williams. Alô, Marden, bom dia pra você. Agora 15 dias de choro. Machucou o coração. Postou aqui o Antônio Lourenço do Espírito Santo. Estamos na escuta aí. Ah, mande alô aí pra nós aqui em São Gotardo, Minas Gerais. Léo Cowboy, toca a carta de milionário José Rico. Quero ver se toca mais adiante. Um ótimo dia pra você. Bom dia, nada melhor do que pela manhã escutar o Mirosmar. Abençoado seja o nosso dia. Aqui é a Lohane da Alterosa. Aí sim, em dose dupla do Mirosmar, melhor ainda. A dos Anjos postou: ah, vontade de não prestar. É desse modelo, viu, dos Anjos? Bom dia, essa sexta-feira, essa hora da madrugada, ouvindo o Mirosmar. 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
2: Muito bem, já estamos de volta, 7 horas e 51 minutinhos. Eu disse 7h51, bom dia pra você. Vai, Sirineu, você.
9: Bom dia, 98 FM. Manda pra mim um modão pra dona Laís no Vila Atlântica e sua irmã Leda, que tá sumida. Beleza,
2: valeu. Valeu. Alô pra Girlene, Capitão Enéas. Valeu, Gir, bom dia pra você. Quem mais?
10: Alô, 98, adeus do Campos Elis novamente.
2: Adeus.
10: Sentido ao Portal dos Ibis.
2: Sim.
10: Joga a massa na parede, manda alusão pro nosso amigo Adriano, Fernandinho. E não esquecer do Léo Cabeção, senão vão mais brigar comigo.
2: Valeu, um abraço pra você e pro Léo. Bom dia, ótimo e abençoado dia pra todos nós. Manda aquela de Daniel, você já sabe qual. A música proposta. Valeu, Antônio Arlon, quero ver se toca mais adiante. Hein? Bom dia a todos. Aqui é o Gustavo passando para desejar um dia maravilhoso, uma sexta-feira abençoada a todos e um ótimo final de semana para cada ouvinte da nossa querida 98. Valeu, Gustavo, bom dia para você. É o Gustavo Lima lá de Juramento, né? É. Alô, Nem do Poção, bom dia pra você, querido. Obrigado pela audiência. O Nem postou aqui o banner do Forró dos Pais. É, como é que é? O Associação Comunitária Rural de Poção traz o Forró dos Pais. Ah, falta um dia. Abraço pra você, querido. Dia 8, né? Abraço pra você, bom dia. E sempre ouvindo o Fino da Roça. Amanhã. Quem mais?
11: Alô, alô, 98. Sextou, hein, 98? Sextou. 98, por gentileza, em minha homenagem.
2: Em minha homenagem?
11: Toca a próxima pra nós aí, meu guerreiro. Tamo junto!
2: Valeu, Clecinho, bom dia. Vai, Mike Wendel.
12: Bom dia, 98. Bom dia, Loutor. Tudo tranquilo?
2: Graças a Deus.
12: Bora, bora pra cima.
2: Bora, bora.
12: Sexta-feira com exame prático na parte da tarde. Ah, vamos ver se dá certo hoje.
2: Vai dar, claro, sempre dá.
12: É. Valeu, meu querido.
2: Valeu.
12: Tchau, obrigado.
2: Bom dia pra você, querido. Obrigado pela audiência. O Zé Rico, da dupla Milionário de Zé Rico, ele chamava todo mundo de Zoom. E quando a gente chama as pessoas por um determinado apelido, a gente também é conhecido por aquele apelido, entendeu? Ah, tem um amigo chamado... Um amigo mesmo, chamado Cozinha Animal. Ele chama todo mundo de animal. Aí agora ele virou Cozinha Animal. E é por aí vai. E mesmo assim, o Zoom, todo mundo conhecia... Todo mundo conhece, né? O Zé Rico, através desse apelido Zoom. Então, Zoom, fala pra ela, fala. O que é que você tá fazendo?
13: Estou...

0: tem amores que dão errado e tá tudo bem. O importante é não desistir. É o que diz a letra da música, né, rapaz? Leandro e Romário cantando com Ícaro e Gilmar, Corações Egoístas. Também ouvimos Milionário e José Rico cantando A Carta Música. Eita, ficou bacana, né? Essa versão. 8:01, bom dia, voltamos já. Antes, não saia daí. 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
0: 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Superior Tribunal de Justiça, STJ, decidiu nesta quinta-feira, 6, colocar à disposição o cargo do ministro Marco Buzzi, mantendo seu afastamento das funções. Ele foi acusado de crimes sexuais por duas mulheres. Médico que liderou os Estados Unidos durante a pandemia, agora é acusado de desacato ao Congresso. Ele recebeu o perdão antecipado do ex-presidente Biden. Trump quer que o médico da pandemia nos Estados Unidos seja processado criminalmente. Acidente aéreo que matou 62 pessoas em Vinhedo, São Paulo, no mês de agosto de 2024. 16 pessoas foram indiciadas, inclusive o presidente da companhia, dona do avião. Números da Mega Sena de R$150 milhões sorteados na noite desta quinta-feira, 6 de agosto. 16, 21, 24, 31, 43 e 54. Sem ganhador, prêmio subiu para R$165 milhões no domingo. Rio de Janeiro entra em estágio 2 de atenção para ventos fortes desde a noite de ontem até domingo. Alerta de vendaval se estende a Minas e ao norte de Minas de quinta-feira a sábado. Com temperaturas entre 16 e 34 graus até segunda-feira, meteorologia até aqui não vê nada muito atípico para a região de Montes Claros nesta época. Na terça-feira, a mínima será de 18 graus com 29 de máxima. Neste momento, a temperatura é de 21 graus com 53% de umidade relativa do ar e ventos a 3 km por hora.
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5: Só sei que tem algumas paixões que são proibidas, outras mais do que proibidas, e tem umas que são impossíveis. 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

0: Ed Brito e Samuel cantando Toda Mulher. Antes teve Teodoro e Sampaio cantando Paixão Proibida. Rapaz, tá certo isso? Alô, Adneia, bom dia pra você. A amiga Adneia mandando alô para o irmão Adnan, que chegou de São Paulo. Também pra irmã Adriana, pra Lourdes, pra Laura e a Marisa. E um beijinho pra netinha da nossa amiga Adneia, Ana Júlia. Alô, Aninha, um beijo pra você, sua maravilhosa. E sempre ouvindo aqui a primeira e a número um. Tem alô pra Grazi, a original. Ela postou aqui, ela ouviu a moda do Teodoro e Sampaio, Paixão Proibida, e postou. Alô, pancada, você vai matar os ouvintes desse jeito. A intenção é essa, viu? Ah, amor, estamos condenados a amar separados pro resto da vida. Você tá doido, essa menina? Pior que é verdade, viu? Essa é a Grazi original. Bom dia, alô, assim você mata de saudade. Obrigado, é Georgina Guimarães. Valeu, Gio, beijo pra você, sempre ouvindo a primeira, número um. Alô, dos anjos, bom dia pra você. Tudo de boa, menina? Quem mais tá no fim da roça? É a turma lá do, é o Tim Radiadores, ele postou, bora tomar café? Ah, bora tomar café Jequitinhonha com pão com carne. Oh, delícia! Esse pão com carne tá bom demais da conta, rapaz. Valeu, Tim Radiadores. Esse café Jequitinhonha, melhor ainda. Abraço, querido. Obrigado pela audiência. Quem mais no fim da roça? Bora?
1: Agora vou. Bom dia, 98.
0: Dia.
1: Sextou, André. Luciana aqui do bairro Maria Cândido. Amanhã
0: é sextou 98. Oxe, uma bagunça não, pô, Goiânia.
1: Dia de Pachaca, trabalhar. Mas você não tá convidado, não. Vou levar pra lá só quem trabalha. Então, você toca a música aí pro Kildre, pra ele chorar aqui. Preferência, música de Milionários é Rico.
0: Alô, Kildre, e abraço pra você. Bom dia e sempre ouvindo a 98. Valeu, Luciano. Esse negócio de ir pra chácara no domingo pra trabalhar, tô fora. 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
0: 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Informa a hora. 8h24, bom dia.
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0: A Aline, a mamãe da Valentina, ama essa música, assim como o Alexandre, taxista de Glaucilândia. Valeu, meninos, bom dia a todos. Bom dia, mande aula especial de Wellington pra Cleonice, aliás, mande aula especial para o Wellington, trabalhando em Glaucilândia. Ah, como sempre, ligadinho, ouvindo 98, a Cleonice Freitas. Valeu, Cleo, valeu, Wellington, bom dia pra vocês, sempre ouvindo aqui a primeira, número 1.
1: Bom dia, 98, vocês estão que falam, viu? Tô pro carro, viu? Se você for, toca a música pra nós, de Luan Santana, faz com um amigo, o extraterrestre, você vê que ele é fã, se ele é fã mesmo, falei com ele, que dia 30 de agosto agora vai ter o show de Luan Santana no Parque de Exposição.
0: Será que ele vai?
1: Ele, pai dele, Grigório, Samuel, Daniel Simples, Rael, Minado, Luizinho, Minguim, pra toda a galera do Tio Rio Grito. Obrigado.
0: Valeu, bom dia. Alô, Ua, bom dia pra você, querido. Obrigado pela audiência. Quem mais no fim da roça? Ah, sim, é a Grazi. Alô, Grazi, bom dia. Vai, cadê? Agora vai.
2: Bom
0: agora,
2: dia, 98. Dia. Bom dia, então, nossa, essa você acabou com a gente, viu? Essa é pra lascar mesmo. Essa daí é de arrastar o chifre no chão.
0: Ela tá se referindo ao bloco anterior, ao bloco lá onde toquei Teodoro Sampaio, Amor, a música Paixão Proibida. Valeu, Grazi, bom dia pra você e pra turma aqui na região do Santa Rita, sempre ouvindo a primeira e a número 1. Bom dia, Deus abençoe a nossa sexta-feira. Amém. Forte abraço pra você também. Valeu, Jean Bai, que é o Jean Carpinteiro, né? Ou melhor, Jean Marceneiro. Ah, bom dia, manda a próxima música pra mim aqui no bairro Independência. Estou fazendo aniversário hoje, parabéns pra você, Edmar Ferreira, toda a felicidade do mundo, que o bom Deus abençoe você cada vez mais e sempre ouvindo o Fino da Roça. Ai, ai, valeu, Alexandre Taxista, bom dia pra você. Voltamos em instantes com muito mais, fiquem ligados. 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

0: O seu relacionamento sério não é sério, por isso que você vai e volta. Pena que você já namora. Marcos e Belucci cantando Pena que você já namora, fechando bem esse bloco, que também teve Thales Lessa cantando com Diego e Vitor Hugo. A música Que Pena, e vamos demais. Alô pra turminha que tá por aqui. Bom dia, Deus abençoe nosso dia. Sidão Pedreiro da Vila Atlântida. Alô, Sidão, bom dia pra você. Ah, sempre ouvindo aqui a 98. Quem mais
1: bom
0: tá por
1: dia,
0: aqui?
1: Bom dia, meu amigo. Dia. Bom dia, galera da 98. Dia. Manda um alô pro lindo, mais lindo de Mock aí.
0: Meu
1: Deus. Um abraço, meus colegas de serviço aqui da Automarcas aqui. Valeu, ótima sexta pra todos. Sextou, bebê.
0: É, e eu não digo é nada com você não, viu? Alô pro Adriel de São Vicente, região de São João da Ponte. Valeu, Adriel, bom dia pra você. E tem alô pra ele, o André Taxista. Valeu, Xará, bom dia pra você. O Matheus também tá por aqui, bora, Matheus.
2: Bom dia, 98, aqui é Matheusão. Tô na escuta da primeira, número 1.
0: Yes.
2: Meu amigo, toca pra nós aí aquela música de Sextou com Leonardo aí, pra nós...
0: Eita.
2: Pra nós chumbar mais tarde.
0: Ali, um abraço a você, bebido de cachaça. Quem mais tá no fim da roça? Bom dia, aqui é o Marcos Rony do Renascença. Alô pro Adilson Júnior no Jaraguá, Maria Picado e o Cosme no Renascença. E toca pra gente Luzes da Ribalta com a Thaís de Alexandre. Ofereço pra todos os ouvintes a 98. Turma do Renascença, amanhã é o dia do Lorenzetti cantar. É verdade, amanhã o bicho pega, hein? Eu não digo é nada. Bom, bora correr pro intervalo. Voltamos em instantes com muito mais músicas, mais alô e mais participações. Não saia daí. 98. 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
1: 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Superior Tribunal de Justiça, STJ, decidiu nesta quinta-feira, 6, colocar à disposição o cargo do ministro Marco Buzzi, mantendo o seu afastamento das funções. Ele foi acusado de crimes sexuais por duas mulheres. Médico que liderou os Estados Unidos durante a pandemia agora é acusado de desacato ao Congresso. Ele recebeu perdão antecipado do ex-presidente Biden. Trump quer que o médico da pandemia dos Estados Unidos seja processado criminalmente. Acidente aéreo que matou 62 pessoas em Vinhedo, São Paulo, mês de agosto de 2024. 16 pessoas foram indiciadas, inclusive o presidente da companhia, a dona do avião. Números da Mega Sena de 150 milhões de reais sorteados na noite desta quinta-feira, 6 de agosto. 16, 21, 24, 31, 43 e 54. Sem ganhador, prêmio subiu para 165 milhões de reais no domingo. Rio de Janeiro entra em estágio 2 de atenção para ventos fortes, desde a noite de ontem até domingo. Alerta de vendaval se estende a Minas e ao norte de Minas, de quinta-feira a sábado. Com temperaturas entre 16 e 34 graus até segunda-feira, meteorologia até aqui não vê nada muito atípico para a região de Montes Claros nesta época. Na terça-feira, a mínima será de 18 graus, com 29 de máxima. Neste momento, a temperatura é de 24 graus. Umidade do ar em 45% e ventos a 6 km por hora.
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5: 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Muito bem, já estamos de volta, 9 horas, 1 minutinho, 9 horas mais 1 minutinho pra você, um bom dia. Bom dia, mande alô pra nós aqui em São João da Lagoa, ouvindo o Fino da Roça. Alô, turminha, valeu, abraço pra você. Valeu, Wellington, o Tom. Ah, sim, a Adinéia mandando abraço todo carinhoso especial pro seu irmão Adinã, lá em São Paulo, né? Alô, Adinã, bom dia pra você, querido, obrigado pelo carinho e pela audiência. É... mande alô pro meu irmão Adinan, que chegou de São Paulo. Abraço pra você, Adinan. Tudo de bom, obrigado pelo carinho, pela audiência. Valeu, Adinéia. Abraço pra ela, né? Alô, Ana Júlia, beijo pra você, sua princesa maravilhosa. Quem mais tá no Fino da Roça? Alô pra nossa vizinha Jaque. Valeu, Jaqueline, bom dia pra você. Aqui no bairro Morrinhos, né? Bom dia, agora me fez chorar. Ah, Simone, bom dia pra você. Eu gosto é do estrago, essa menina. Quem mais tá por aqui no Fino da Roça? Tem alô pro Gil Gomes, é de Cachoeira de Goiás. Valeu, Gil, bom dia pra você. Quem mais tá no Fino da Roça? Bora.
6: Bom dia, 98. Bom
5: dia.
6: Aqui é Farolzinho Beterraba. Farol Beterraba. Manda um abraço aqui pra nós aqui em Olivença, Bahia.
5: Bahia.
6: E um abraço pra Du e Ramon, Preta, Priscila e Tiago. Isso aí, Salão do Farol.
5: Falou, Farol Beterraba. Ah, quem mais tá no Fino da Roça? Bora, Karine, você.
7: Bom dia, 98. Aqui dia. É a Karine. Eu gostaria de ouvir e oferecer a música Só Falta Você, Guilherme Santiago, e ofereço para o meu esposo, João Henrique. Um forte abraço, fiquem com Deus.
5: Amém, sempre com Deus. Um abraço a você, Karine, pro João, e sempre ouvindo a 98, que é bom também, né? Opa, tem alô pra Ua, o extraterrestre. Alô, Ua, bom dia pra você. Alô pra Ua e também o seu pai, o seu Gregório. Alô, seu Gregório, bom dia pro senhor. O pai do extraterrestre. Bom dia, paz e bênçãos a todos os ouvintes. Deus ilumine a nossa família 98. Abraços ao Fernando Anjo. Valeu, Nando. Bom dia pra você, querido. E obrigado pela audiência de sempre. Vamos de mais músicas. Vem chegando Juan e Leandro cantando com Danilo e Davi. É a fofoca do ano. Eita. 9-3.

0: na máquina do tempo da 98. Chubb Checker cantando Let's Do It Again. Boa, né? Dançante que só nesta manhã de sexta-feira, para o seu sextou ficar ainda mais animado. O Fino da Roça volta em instantes com muito mais músicas. Não saia daí, é rapidinho.
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0: as mulheres cantando country neste bloco que teve Sula Miranda, Lobo Amante. Também ouvimos a Alice Justy cantando Cowgirl. E a Ana Castela também apareceu por aqui. As Cowgirl foi a música que abriu bem o bloco. E vamos de alô pra turminha que tá por aqui, sempre ouvindo a primeira e a número um. Ah, sim, tem alô pra Keila. Alô, Keila, abraço pra você aqui no São Judas. Ah, bom dia, amigão. Sexta-feira abençoada a todos nós. Valeu, bom dia pra você, Alex. Alô, dona Joana, beijo pra senhora, sempre ouvindo aqui a 98. Alô pra nossa amiga Márcia Melo, aqui do Sumaré. Valeu, Marcinha, bom dia pra você. Sempre ouvindo a 98, que é bom também, né? Quem mais no fim da roça? Ah, sim, tem alô pra Jussara. Alô, Jussara, bom dia, menina.
1: Bom dia, 98. Tô aqui ligadinha no fim da roça.
0: Yes.
1: Mando um alô lá pra minha filha Nayara.
0: Nayara.
1: Fernanda. Stephanie, Adão.
0: Stephanie? A Jussara, você também, você tem uma filha chamada Stephanie. Toda Stephanie é briguenta, pirracenta, de um jeito. Eu não digo é nada. Será se a sua é assim?
1: Em Adão Colares.
0: Valeu, um abraço pro Adão, em Adão Colares, e também pra abraço pra Nayara, o Adão e também a Eloá em Adão Colares, ouvindo aqui a 98, que é bom também. Abraço pra Stephanie e pra você, Jussara, tudo de bom, obrigado pelo carinho, pela audiência, sempre ouvindo aqui a 98. Andréia, você vai.
2: Bom dia, 98, bom dia. Aqui é a Andréia e a...
0: Que cachorrada.
2: Estamos ligadinhos na programação e mandar um beijo pro meu esposo Luiz, na sintonia, mão, um beijo pro coração.
0: Esse chulinho matou um aí, hein? Não sei não. bora pro intervalo, voltamos em instantes com muito mais músicas, mais alô e mais participações. Não saia daí. 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
4: Muito bem, já estamos de volta com mais músicas, né? Opa, bom dia, quero um alô pra turma do... quero um alô no fino da roça, também curtindo o programa, o Ednilson, pedreiro da Vila Anália. Alô, Ednilson, bom dia pra você, campeão. Sempre ouvindo aqui a primeira e a número um. Opa, bom dia, aqui é a Juliana, mande um alô pra turma, né? Alô pra Magda, pra minha mamãe Magda, o papai Nicó, estamos sempre ligados ao melhor do Brasil, a 98. Valeu, Juliana, bom dia pra vocês, hein? Vamos mais músicas? Milionário e José Rico cantando o Dia da Vitória.

0: Tá aí, ouvimos Rick Renner e a música Sextou, fechando bem este bloco, que também teve Milionário e José Rico, a música Dia da Vitória. E vamos de mais alô, né? Ai, ai. O Bruninho falou que chamou o Ua pra pescar, que ele não vai, não, porque. Bom, vou colocar o áudio no ar, sim, vai sim.
1: É. Dizendo Ua, o extraterrestre, que vai pra roça pescar, mas eu.
2: Ele não vai, não. Não vai, não. A mulher dele não deixa, não. Ele não vai, não.
0: A mulher não deixa ele, não, é? Ê, Ua. Rapaz, eu não digo é nada. Abri uma gelada que a sexta-feira chegou. Agora pode. Agora pode ser. Pode ser agora? Aquele abraço, Marcelo Mendonça. Daqui a pouquinho, viu? Espera ao menos da meio-dia. Rapaz, homem de Deus. Abraço pra você. Bom dia. Sempre ouvindo aqui a primeira e a número um. Quem mais tá no fim da roça? Ah, sim, tem alô aqui pra... Cadê o áudio dele? Agora foi? Agora sim, né?
3: Bom dia, 98. Dia. Um forte abraço a todos aí.
0: A todos.
3: É. Um abraço muito especial aí pra nosso amigo Tony Botumirim.
0: Tony Botumirim.
3: Deus abençoe esse dia.
0: Amém.
3: Parabéns, meu querido. Toca uma moda bonita pra Tony Botumirim aí. Bombonzinho de Tiago.
0: Lá ele mil vezes, ao quadrado ainda. Valeu, Renilson. Bom dia pra você. Eita, o fim da roça volta já, é rapidinho, não saia daí. 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
7: E hoje a curiosidade é sobre X-Men. Você sabia que Wolverine nem sempre foi um integrante dos X-Men? Sua primeira aparição aconteceu em uma história do Hulk em 1974. O sucesso foi tão grande que pouco tempo depois ele entrou para os X-Men e acabou se tornando um dos personagens mais populares da Marvel.
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3: 14 para as 10.
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6: De volta com o Luan Santana cantando Olho Marrom. Alô, Lua Extraterrestre. Agora se sossega o faixa agora, né? Luanete. Valeu, bom dia pra vocês. Sempre ouvindo aqui a primeira e a número 1. Bruninho, não ria, não.
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6: Alô, Kelly, bom dia pra você.

0: A voz do povo é a voz de Deus. Eduardo Costa e a música Imagina Eu. Tem alô pro Gildas, de Gildas pra sua namorada Ana. Também tem alô para o Arley. Alô, o Arley Frete.
1: Bom dia, bom dia. 98, dia. Quem fala é o Arley Frete.
0: Bom também.
1: Bora pra mim aí, meu amigo André. Velha, velha porteira.
0: Teria que ser mais cedo. Abraço pra você, o Arley Fretes. Um ótimo dia. Amigo de trocentos anos atrás. É. Abraço pra você. Também tem alô pra Elisângela em Capitão Enéas, ouvindo aqui a primeira e a número um. Bom, o programa de hoje fica por aqui. Volta amanhã, 5 da manhã.
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5: 1 para as 10.

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1: 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Superior Tribunal de Justiça, o STJ, decidiu nesta quinta-feira, 6, colocar à disposição o cargo do ministro Marco Buzzi, mantendo seu afastamento das funções. Ele foi acusado de crimes sexuais por duas mulheres. Médico que liderou os Estados Unidos durante a pandemia, agora é acusado de desacato a Congresso. Ele recebeu perdão antecipado do ex-presidente Biden. Trump quer que o médico da pandemia nos Estados Unidos seja processado criminalmente. Acidente aéreo que matou 62 pessoas em Vinhedo, São Paulo, no mês de agosto de 2024. 16 pessoas foram indiciadas, inclusive o presidente da companhia, dona do avião. Números da Mega Sena de 150 milhões de reais sorteados na noite desta quinta-feira, 6 de agosto. 16, 21, 24, 31, 43 e 54. Sem ganhador, prêmio subiu para 165 milhões de reais no domingo. Rio de Janeiro entra em estágio 2 de atenção para ventos fortes desde a noite de ontem e até domingo. Alerta de vendaval se estende a Minas e ao norte de Minas de quinta-feira a sábado. Com temperaturas entre 16 e 34 graus até segunda-feira, meteorologia até aqui não vê nada muito atípico para a região de Montes Claros nesta época. Na terça-feira, a mínima será de 18 graus com 29 de máxima. Neste momento, a temperatura é de 27 graus, com 36% de umidade relativa do ar e ventos a 8 km por hora.
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14: E aí, minha gente, como é que é? Tudo tranquilo, tudo em paz? Ótimo dia pra você em casa, no trabalho, enfim, onde quer que você esteja curtindo a 98 FM, a primeira e a número 1. Sextou, né? 7 de agosto. Vamos lá, até as 2 da tarde. 98. 10 e 6.

0: mais um dia de sol pleno aqui na Vila do Rádio, Alto dos Morrinhos, galera. Nesse momento, 28 graus, umidade relativa do ar em 35%, venta 8 quilômetros por hora.
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0: O dia promete, hein? Falando em prêmios, daqui a pouquinho a pergunta do dia estará aqui pra você. Interagir com a gente pelo 998009898. 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E a pergunta, o assunto do dia, já pra você aqui no Sua Voz, seu áudio no ar.
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0: 10h16, Tadá, bora falar do Ultra Creatine 5.0?
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0: 10h19.
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0: Queremos te ouvir. Atenção para a pergunta do dia, tá? Caprichem na resposta, gente. A pergunta de hoje, ela é a seguinte. Deixa eu abrir aqui bonitinho. Pronto, tá aqui, ó. Paquera à moda antiga ou aplicativo? Onde é mais fácil encontrar um grande amor, hein? Vamos lá, vou repetir, hein? Paquera moda antiga ou aplicativo? Onde é mais fácil encontrar um grande amor? E aí? Tá contigo aí agora. Capriche na resposta. 998009898.
13: Eu tô sim.

0: Panda com Ícaro e Gilmar, baqueado na 98. Pô, pergunta, galera, assunto do dia aqui pra você, valendo. Eu esqueci de falar da pizza, né, gente? Eita, como é que esquece da pizza? 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Pergunta, assunto, paquera moda antiga ou um aplicativo? Onde é mais fácil encontrar um grande amor? Esta é a pergunta, este é o assunto. Vamos lá, fala, Paulinho.
1: Bom dia, 98.
0: Bom dia.
1: É no aplicativo, né? A moda antiga tá mais rápida.
0: Ah, ok, no aplicativo, né? Ok, fala, Neide.
2: Eu sou da moda antiga. Esse negócio de internet, não. Tem que ser na moda antiga.
0: A moda antiga.
2: Eu conheci a pessoa... Nasce na hora, agora virtual não dá não.
0: Tá certo, valeu, um abraço para todos vocês do bairro Delfino Magalhães, fala Sérgio.
3: Seria pelo aplicativo.
0: Aplicativo por quê?
3: Porque hoje em dia, tudo virou assédio. Você olhar para uma mulher, um pouco a mais, demonstrando algum interesse, virou assédio. A não ser que você seja rico. Aí ela já entende de outra forma. Sérgio, motorista de aplicativo.
0: Valeu.
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0: É, primeiro bloco ficou claro aí que os homens acham que pelo aplicativo é melhor ter mais seguro, né? A mulher que participou, a Neide, lá do Delfino, diz que é melhor a moda antiga. E você de casa, hã? 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
0: 10h31.
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11: Muita gente quer melhorar a saúde, emagrecer ou ganhar massa muscular, mas não sabe por onde começar. E um ótimo primeiro passo é observar os próprios hábitos. Anotar o que come durante o dia, os hábitos das refeições, a quantidade de água, como está o sono e a prática de atividades físicas já ajuda muito. Isto mostra padrões que muitas vezes passam despercebidos. Às vezes o problema não é só comer demais, mas beliscar o dia inteiro. Em outros casos, a pessoa fica muitas horas sem comer e exagera à noite. Também tem quem dorme mal e sente mais fome no dia seguinte. Quando você entende melhor a sua rotina, fica mais fácil cuidar da sua saúde.
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18: 10h36.
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0: Tino Gomes, meu catupê, vem aí.
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0: Paquera moda antiga ou aplicativo? Onde é que é mais fácil encontrar um grande amor, hein?
2: Bom dia, 98. Paquera moda antiga era bom, na verdade, mas agora pela internet é mais fácil ainda, mais melhor fácil ainda. Aí você encontra várias pessoas, até um dia você encontra o grande amor.
0: Ok.
3: Bom dia, 98 FM. Aqui quem fala é no Brasil, do Major Prates. Um forte abraço a todos os ouvintes da 98 FM e a todos os moradores aqui do grande Major Prates. Quanto à enquete, eu acho que é melhor a moda antiga.
0: Legal, mais uma.
4: Sou 98, sou a Cleude do Santa Rafaela.
0: Fala, Cleude.
4: Sobre a enquete de hoje, eu acredito na moda antiga, até porque no aplicativo não existe grande amor. Muito obrigada, bom dia.
0: 20 para

0: Conversa e Lençóis, aqui na 98 FM, Henrique e Juliano. A gente tá acompanhando aqui, ó, um monte de gente curtindo aí pelos aplicativos, né, pela internet. Que legal, bacana, olha aí, ó. Deixa eu ver aqui os locais. Olha só, rapaz, tivemos aqui acessos de Trinidad e Tobago, Bélgica, Alemanha, Estados Unidos. Rapaz, que coisa boa, hein? 98 tá chegando longe aí através dos aplicativos, né? Legal, um abraço aí pra todos vocês que... Ó, Bruxelas também, Bélgica. São José, Santa Catarina, São Sapé, Rio Grande do Sul, Washington, na capital dos Estados Unidos também. Rapaz, tão longe, hein? Guarulhos, São Paulo, Montes Claros, Bocaiúva também, Jaíba, Rio de Janeiro, aí, ó, que beleza. Pirapora, Buritizeiro, Jaíba, bacana, gente. Ó, Januária também tá por aqui, Rio de Janeiro de novo. Ubatá? Bahia? Legal, Pirapora, São José, sensacional, Santa Luzia, Minas Gerais também aqui, região metropolitana de BH, né? João Molevar, bacana, hein? Um abraço pra essa galera bacana que curtem a 98FM, Taubaté também, André... que é isso? Como é que eu falo essa palavra? Andrelândia, Minas Gerais, Janaúba também, Bocaiúva, São Romão, aô, internet que leva Montes Claros, que leva 98FM para o mundo inteiro, né? Um abraço aí para todos vocês, valeu! 10h48, informando Água Mineral Viva.
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1: Ed Brito e Samuel, toda mulher. Hoje é 98 FM, quer saber, hein? Atenção pro assunto, paquera moda antiga ou aplicativo, hein? Onde é mais fácil encontrar um grande amor, Thalita?
2: Infelizmente acabou isso da moda antiga, né? Hoje tem o Tinder, tem o Instagram, acabou essas coisas da moda antiga. Eu queria muito que fosse a moda antiga, mas hoje acabou, infelizmente.
3: Bom dia, Lino.
1: Bom dia.
3: Sobre a enquete aí, eu acho que a moda antiga é melhor, viu? Porque na internet você não sabe o que está conversando, né?
1: É.
3: Falou, Lino. Obrigado. É jubileu.
1: Alô, jubileu.
4: Alô, 98. Infelizmente, hoje é pelo aplicativo que está mais fácil. Se voltasse aquela moda antiga, seria bem melhor. Aquelas paquerinhas, olho no olho. Nossa, seria ótimo.
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0: Aí sai rodada com Zezo Potiguar e Luan Estilizado. A vida tem dessas coisas, né? Ah, se tem.
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0: Falando nisso, em prêmios, hoje tem um kit de café da tarde, gente. Ô, trem gostoso. Ah, você quer saber o que vem no kit? Tem um bolo caseiro, 650 gramas aproximadamente, uma rosca caseira, 350 gramas aproximadamente, e 30 salgados sortidos. Delícia, hein? 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Bacana, show de bola! Daqui a pouquinho, então, voltamos com mais participações da galera. 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
1: 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Me informa a hora. 11:05.
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1: Superior Tribunal de Justiça, STJ, decidiu nesta quinta-feira, 6, colocar à disposição o cargo do ministro Marco Buzzi, mantendo seu afastamento das funções. Ele foi acusado de crimes sexuais por duas mulheres. Médico que liderou os Estados Unidos durante a pandemia agora é acusado de desacato ao Congresso. Ele recebeu perdão antecipado do ex-presidente Biden. Trump quer que o médico da pandemia nos Estados Unidos seja processado criminalmente. Acidente aéreo que matou 62 pessoas em Vinhedo, São Paulo, no mês de agosto de 2024. 16 pessoas foram indiciadas, inclusive o presidente da companhia dona do avião. Números da Mega Sena de 150 milhões de reais sorteados na noite desta quinta-feira, 6 de agosto. 16, 21, 24, 31, 43 e 54. Sem ganhador, prêmio subiu para 165 milhões de reais domingo. Rio de Janeiro entra em estágio 2 de atenção para ventos fortes desde a noite de ontem e até domingo. Alerta de vendaval se estende a Minas e ao norte de Minas de quinta-feira a sábado. Com temperaturas entre 16 e 34 graus até segunda-feira, meteorologia até aqui não vê nada muito atípico para a região de Montes Claros nessa época. Na terça-feira, a mínima será de 18 graus, com 29 de máxima. Neste momento, a temperatura é de 29 graus, sol pleno, na Vila do Rádio, Alto dos Morrinhos. A umidade do ar está em 30%, com ventos a 5 km por hora.
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6: Existem alguns cuidados que podem ser tomados para evitar varizes. Tenha cuidado com exercícios como a musculação ou aeróbica de alto impacto, porque provoca uma maior tensão nos vasos e, por consequência, a sua dilatação.

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0: Mr. Ronaldo.
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0: Atenção pra pergunta, atenção pro assunto. Paquera moda antiga ou aplicativo, hein? Onde é mais fácil encontrar um grande amor?
2: Alô, 98. A paquera moda antiga, antigamente, a gente tinha que usar o talento, a lábia, né? E já pelo aplicativo, quem tá lá, tá procurando um namoro mesmo. Então, a forma mais fácil é pelo aplicativo.
0: Pelo aplicativo, ok. Mais uma, fala, Denilson.
3: É, eu ainda, meus 58 anos, eu acho que a moda antiga é bem melhor, porque hoje, pela internet, pelo site de encontro, é tão fácil, mas tão fácil que chega a ser suspeito.
4: É, o mais fácil é pelo aplicativo, mas eu ainda prefiro a moda antiga, porque aí é pessoalmente, aí você vê olho no olho, que hoje em dia tem muita coisa transformada na internet que não tem nada a ver com a pessoa.
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1: 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Hoje a 98 quer saber: paquera moda antiga ou um aplicativo? Onde é mais fácil encontrar um grande amor?
2: Com certeza, a moda mais antiga é melhor, porque a moda mais antiga, você ia pessoalmente, via a pessoa, né? Combinava de sair, você via a pessoa, saía num lugarzinho ali e tal. Agora na internet não, na internet você vê muito fake news, muita foto com efeito, Photoshop, sabe? E quando vai ver a pessoa na pessoalmente, né? Na realidade é outra pessoa.
3: Bom dia, 98, aqui é Anderson Reboque.
1: Fala, Anderson.
3: Ué, fica difícil, né? Porque pessoalmente ela fala que é assédio, né? E pelo aplicativo, você não sabe quem tá do outro lado. Pode ser que seja um adolescente lá, uma pessoa de menor. Aí te complica do mesmo jeito. Hoje tá meio difícil você conquistar uma mulher. Tá meio complicado.
4: Pra conquistar o amor, se a pessoa olhar pra pessoa e a química bater, não tem jeito, que ele vai longe, procura e tudo dá certo. Se os dois bater a química um com o outro. E mais também pelo aplicativo, né? Fica com Deus, lindo. Bom dia pra você.
1: Amém, tia Lu. Fica com Deus também. Obrigado pela participação. Mais um aí, vamos lá.
5: Eu acho que é moda antiga, viu?
1: Moda antiga.
5: Fica melhor. Você sabe quem é a pessoa. Hoje na internet muda muito. Obrigado.
1: Alô, senhorita Andradita. Bom dia.

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3: E hoje a curiosidade é sobre Superman. Você sabia que a Fortaleza da Solidão guarda um dos maiores tesouros de Krypton? Além de ser a casa do Superman no Ártico, ela abriga tecnologia kryptoniana, registros históricos de seu planeta natal e até robôs que auxiliam Kal-El em diversas missões. Muito mais do que um esconderijo, ela é um verdadeiro museu de Krypton.
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3: Alô, Ezequiel Nobre. Você gostou do Zezé aí, né, Ezequiel? Não chora não, meu filho. O Gotitimaia aqui agora, saudoso. Não quero dinheiro.

0: Moda antiga.
1: A internet pode ser mais fácil, mas melhor eu acho que é a moda antiga.
0: Tá certo.
2: Alô, 98, Olina, eu acho que mais fácil botar um grande amor na moda antiga,
0: moda
2: viu?
0: Moda antiga, né?
2: Porque em aplicativo não tá com nada, não.
0: Não rola, não?
2: Porque na moda antiga, né? Muita gente que tá casada até hoje, agora no aplicativo, não é confiável.
0: Valéria também tá por aqui, alô 98. A moda antiga acho que é bem melhor, apesar de que nunca foi conquistada a moda antiga. Mas hoje em dia, exemplo, marquei um encontro com um rapaz. Conversava com ele todos os dias pelo aplicativo. Quando fui ver, não tinha nada a ver daquilo, era outra pessoa praticamente. Aí, Valéria. Aí deu ruim, né, minha filha? Essa moda antiga, né? Escreve aquela cartinha. Hã? Chama pra tomar uma cervejinha, aquela coisinha toda.

0: Liberdade Provisória, Henrique Juliano.
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0: 11:51.
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1: Diego Toru, que pena.
2: Que pena.
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0: quase todo dia. A gente faz amor quase todo dia. Quase fiz hoje. Essa música é boa, viu, Fábio? Gostei dessa música do Zé Neto Cristiano. Ela tá no Trânsito Livre, não? Hã? Tá? Então hoje eu vou escutar o Trânsito Livre, só pra escutar ela de novo. Eu não tô ligado que eu escuto, se eu coloco o volume lá em cima. Os vizinhos que lutem. Ai, ai, ai, quem paga a conta de luz sou eu. Muito bem, gente, ficando... E aí, Camila? Tá joia, minha filha? Ficando por aqui, fechando aqui essa edição do Sua Voz, Seu Áudio, no ar, Zé Neto e Cristiano, quase todo dia. Mais presentes, mais prêmios, segunda-feira às 10 da manhã, tá bom? Gratidão a Papai do Céu por mais essa oportunidade e a todos aí. Mindaguel, manda o Fábio sentar lá hoje, vai sentar agora, duas horas agora, já vem pra cá pro estúdio assumir aqui o... Calma, Bruno. É, Conexão 98. Beleza? Valeu, gente! A gente se fala logo mais às 17 na Esportiva.
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0: 3 para as 2.

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2: Duas e dois.
3: Boa tarde. Hoje é sexta, 7 de agosto. Como é que vocês estão? Todo mundo tranquilo, barriga cheia? Tá entrando no ar mais um Conexão 98, até as 4 da tarde. Informação, música, pra galera

0: Abrimos com Titãs, Sonífera Ilha. Terceiro dia, tocando pop no primeiro bloco.
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0: Parabéns aí ao Vitória da Bahia. Aê. Rapaz, reverteu a partida, representou bem a Bahia, hein? Tá nas quartas da Copa do Brasil. E o Atlético Paranaense foi embora.

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3: 2:17.
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1: 2:20.
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0: brincadeira forçada.
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3: Você sabia que o Homem-Aranha quase teve um uniforme completamente diferente? Antes mesmo do visual azul e vermelho se tornar definitivo, Stan Lee e Steve Ditko testaram vários conceitos para o herói. Um deles trazia um muito mais vermelho e uma máscara com detalhes diferentes. A escolha do uniforme clássico acabou se tornando um dos designs mais reconhecidos da história dos quadrinhos.
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0: Ó a música aí da Mock. Mock Distribuidora, cadê vocês?
1: Que hora esse doido vai embora? Eu tô na distribuidora 24 horas.
0: Ai, ai, viu? João Bosco e Vinícius com Gustavo Lima, 25 horas. Teve Fabinho, Paixão com Xande de Pilares, companheiro. Boa tarde para Adriel em São Vicente, São João da Ponte. Para Lana Andrade dos Morrinhos e turma de Ubaí. Alô também para Bruninho, né? Lá no Porcelanato, ligadaço nessa tarde.

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1: 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Informa a hora. 2:45.
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2: 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Faltando 9 para as 4.
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5: Aí na sextou, nosso Samuel ligado na Rádio 98. Mandando abraço pra turma da Delícia, Esfirras e Pizza. Abraço também para o Antônio no Espírito Santo e o Paulinho no Uber.
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2: Boa tarde.

0: 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Informa a hora. 4:15.
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4: 4 e 21.
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0: 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Informa a hora. 4:30.
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3: E hoje a curiosidade é sobre Dragon Ball. Você sabia que Vegeta nunca venceu oficialmente o Goku em uma luta completa? Ao longo da franquia, os dois travaram diversos confrontos, mas as batalhas sempre terminavam com interrupções, empates ou circunstâncias especiais. Essa rivalidade eterna é um dos grandes motores de Dragon Ball.
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14: 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Já estamos ao vivo no YouTube Shorts, tá bom? 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Teremos duas lives separadas hoje, tá bom? Pra galera do computador e pra galera do celular. Corre lá! 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
1: 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Informa a hora. 4h44.
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0: tá aí, informa a hora. 4h49.
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0: Mari Santos tá ouvindo a Rádio 98, Laona Prado cantando Saudade Sua. Sextou, hein? Todo mundo se inscrevendo no YouTube da 98 TV Montes Claros Com. Quero ver todo mundo comentando lá, viu, pessoal? É, um abraço aqui também para Nívia do Major Prates, Edith do Novo Delfim, tudo bem? Eu tô bom, e você? Aí, menina, vou ficar te devendo essa música. E agora que eu vi sua mensagem, ela mandou a mensagem uma hora atrás. Tava configurando uns trem aqui, galera. Um abraço também aqui de alguém pra Nilza no Santa Rita. É, o Neto das Placas tá por aqui, dizendo que hoje é até de madrugada, tomando aquela água de coco. Aí tá certo, hoje tem rastapé aí, né? Vai pra roça hoje? Alô também aqui, especial para Flaviano Pereira, Robertinho Flamenguista, vem comigo na cestinha 98.
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0: Então é isso, meus jovens e minhas jovens. Vamos então todo mundo correr para o YouTube TV Montes Claros Com, porque já vai começar, né, a nossa, nosso programa Na Esportiva. Hoje disponível para a galera do celular e também para a galera do notebook, do computador, da TV.
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5: O aumento da massa muscular aprimora o desempenho esportivo, aumenta a proteção dos ossos e articulações, melhora da estética e modelagem do corpo e melhora do condicionamento físico. Esporte e atividade física colaboram para ganhar massa muscular. Contudo, o treinamento resistivo, exercícios com peso no qual há uma resistência, como a musculação, é a forma mais eficiente para aumentar o volume da massa muscular.

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0: aí desde ontem, né?
1: Chegou
0: já
1: junto.
0: Já tá aqui nesse horário.
1: Ela chegou junto com a vinheta. Boa tarde, Lino Oliveira, Roy Chaves e ouvintes da 98.
2: Fala, meu garotinho. Fala, Rogério, você tá bom?
0: Muito bem, obrigado, Fábio.
2: Galera Santos, de casa. Oliveira,
0: ouvintes da primeira e da número um aqui na Esportiva.
1: Hoje é dia de pegar aquele dengo, ó.
3: Vem comigo, Bruxa.
2: Mas Roy nessa tristeza que até não vai pegar ninguém.
0: Lá. Pegar dengue.
2: Ó, como é que é? Você viu como é que ele fez?
1: Ah, boa tarde. Cadê a alegria na voz de vocês dois? O que foi?
0: Na hora que eu doido? Fui, na hora que eu fui fazer a minha saudação, eu comecei deu vontade de tossir. Porque eu tô com a bubônica.
1: Então tossa.
0: A bubônica não passou.
2: Não, tosse lá fora.
1: Tussa.
2: Não. Tussa lá fora. Não tossia aqui dentro, não.
1: Tussa à vontade, meu querido.
0: Vou torcer seu pescoço.
1: Estamos ao vivo no YouTube TV Montes Claros com 98. No programa de hoje vamos repercutir toda a Copa do Brasil. Virada daquelas da Bahia, hein?
2: Não acredito não, Charles.
1: Vitória meteu 4, eu falei que vocês que o futebol é uma coisa doida. Atlético Paranaense vazou. Vamos repercutir também a rodada do final de semana do Brasileirão. Lino Oliveira, qual o seu destaque para hoje?
2: Cruzeiro!
0: Olha pra mim.
1: O que é isso? Hoje é sexta, Lino. Calma.
0: Cruzeiro!
1: É verdade, do jeito que ele fala, tem que ter.
2: Cruzeiro faz treinamento pela manhã, treinamento aberto. Os reforços já estão no bid, prontos para enfrentarem o Mirassol.
4: Não acredito não, Charlene.
1: Ó, oh, Charlene com voz do eco. Roy Chaves, qual o seu destaque?
0: Até Charlene me invocou hoje, tá difícil, viu? O Atlético tem aí especulações sobre contratação e dispensas. Vamos falar aqui alguns nomes no decorrer do programa.
1: Ô, meu Deus, nessa não, essa aqui, ó. Desculpa.
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1: Errei a vinheta ali, cara.
2: Então, saiu bom pra ele, só saiu ótima.
1: É verdade. Então estamos aí, né? Estamos. Ao vivo pela 98 FM, os destaques aí dos nossos comentaristas. E tem pergunta hoje, hein, Lino Oliveira? Vamos lá?
2: É, mas antes, deixa eu perguntar um negócio. Eu tô em pé aqui no celular, se a pessoa quiser me ver em pé lá, ver.
1: Em pé, assim, explique. Você tá sentado na cadeira neste momento. Só que aí é o formato da câmera, pra quem quiser assistir, né?
2: Ah!
1: Em pé, assim, na vertical, que fala, né, Roy?
2: É. Você gosta mais de ficar na vertical ou na horizontal, Roy?
0: É, vai caçar uma live pra você ver.
2: Mas,
0: estamos no sexta-feira, um cara mais cheio de gracinha. É.
1: Pra ficar mais claro, estamos nos shorts do YouTube, não é na saia, não.
2: De calça.
1: É nos shorts, igual da Center Jeans. É chamado de short, né? No Instagram, quando você tá passando, chama. Como é que chama aquilo lá?
2: Reels,
1: né?
2: Reels.
1: Aquelas imagens lá, né?
0: Eu falo, vocês não me perguntar sobre esses assuntos, viu?
1: No YouTube eu só sei que é shorts.
2: Aí, ó. Ele aqui tá olhando deitado, ó. Aqui, ó. Aqui.
1: Deitado? Por que você tá olhando deitado?
2: Olha aí.
1: Ele entrou na live horizontal. Esse aí é do computador, notebook e TV.
2: É porque ele é ultrapassado, né?
1: Agora, Roy, você vai ter que entrar no link que eu te mandei para assistir o corte, né?
0: É isso aqui, né?
1: Dos três mosqueteiros da Rádio 98.
2: Em pé.
1: Entendeu, Roy? Isso, horizontal deita, também vertical sobe.
2: É, você de casa também pode nos ver em pé agora. Se você que só olhava para nós deitados, agora você vai nos ver em pé.
1: Ó, dividi em três partes a live em pé. Na câmera 1 tem eu e o Lino, Lino e eu. Câmera 2 tem Lino e Roy. E na câmera 3 tem nós três.
2: Aí,
1: olha só.
0: Você fala esse em pé aqui de Lino, né?
2: É, isso aí. Aí, ele conseguiu palminhas pra ele. Consegui.
1: Olha só que eu tô achando estranho. Como o Lino tá na câmera 1, 2 e 3, ele tá aparecendo mais que eu e Roy.
2: Então tira eu de uma
1: vez. Roy tá aparecendo duas vezes e eu duas vezes.
2: Pera que eu vou abaixar aqui.
0: Você só aparece uma vez.
1: Não, aparece lá embaixo também uma vez.
0: Tá certo.
1: Na câmera geral, né?
2: É porque o celular Roy, tira o rodapé aqui.
0: Tem nada disso.
1: Os comentários ali tá atrapalhando. O Vinícius mesmo deixa um comentário lá agora, ó. Xandão, nossos parceiros nos dando aquela força aqui.
2: Para, moço. Essa cobrança aqui, Roy, no seu celular tá atrapalhando também, hein?
1: Pergunta do dia!
2: Ó, amanhã teremos então o Atlético em campo pelo Campeonato Brasileiro. Como é gostoso o Brasileirão, né, cara? Volta amanhã, o Atlético vai jogar contra o...
0: O Remo em Belém às 18h30.
2: 18h30? Exatamente. Queremos saber qual a sua previsão, a sua previsibilidade para esse jogo. E no domingo às 11 da manhã, aquele horário gostoso, né, Roy? Esse horário é bom, viu, cara? Eu acho que para os jogadores não é tão bom, não, porque eu já ouvi relatos,
0: O jogo do Cruzeiro não é tarde? Ah, não. O Cruzeiro 11 horas, né?
2: 11 horas.
6: É, eu já não ouvi... liberei o telefone ainda não, viu, gente? Eles estão batendo papo, calma aí, não grava agora não, senão vocês ficam pra trás. Pera aí.
7: É verdade. É, esses jogos pela manhã, eu já ouvi relatos de que para os jogadores não é interessante. Por quê? Muda toda a sua dinâmica, né? O cara tem que acordar... Se o cara já é acostumado a acordar um horário, quando o jogo é 11 horas, ele tem que acordar outro horário. Ao invés de almoçar, o cara tem que tomar um café reforçado.
6: Isso atrapalha.
7: Antes do jogo, o cara tem que comer uma fruta, uma coisinha mais leve. Pra na hora do jogo não interferir, não atrapalhar o seu rendimento em campo. Então pra eles muda toda uma rotina, entendeu, Fábio? Então pra eles não é interessante esse horário. Mas pra nós, que somos os consumidores final, né, queremos, gostamos desse horário, então é isso aí, meu amigo.
6: Ok, no programa de hoje teremos mais um par de ingressos para você escolher aquele filme bacana no cinema e de segunda a sexta, exceto domingos e feriados.
7: E mais? Também um churrascão delicioso lá do Cotias Bar e Churrascaria. 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
6: Quem será que vai vencer essa? Agora uma pergunta pro Roy, importante.
8: Fala aí.
6: Alguns programas você vem veiculando na emissora, usando os microfones da empresa, né? Principalmente nas sextas-feiras, Roy Chaves. Você gosta de falar que o atendimento do Zé Cuti é ruim e o do Breno é bom. Explique pra gente qual é essa marcação que você tem contra o grande Zé Cotia.
8: Zé Cotia é pirracento, mas o problema é esse. Como o camarada tem natureza pirracenta, é melhor você evitar. Vai lá e conversa com o Breno, ou com o Meire, ou com o Tiara.
6: Não é Zé Cotia, não. Aí, gente, tem uma marcação aí, Lino.
7: Aí não, viu, Zé? Tá tirando você, viu, Zé?
6: Se não fosse ele, Roy, a carne nem existiria, meu garoto.
8: O Zé Cotia podia oferecer um café da manhã pra nós, dia domingo, lá na roça dele, lembra? Não lembro. Aquele cheio de biscoito feito na hora, bolo e tal.
7: Com requeijão.
6: Preste atenção, 5:13 agora, liberado então. Comecem a responder para concorrer a churrasco do Zé Cotia. E também ao que, Lino? Ao
7: par de ingressos pro cinema, Cinemais, Montes Claros, Shopping Center. Eu quero ir lá pra assistir um terror, cara.
6: Opção 1, vitória do Galo e Cruzeiro perde. Opção 2, Cruzeiro vence e Galo perde. Isso é no YouTube, viu?
7: Pode ser aqui também, ó.
6: E pode ser aqui, se vocês quiserem também. Opção 3, dupla vitória, Atlético e Cruzeiro. Opção 4, rodada ruim. Ninguém vence, só vai empatar ou vão perder um dos dois aí.
8: É nesse sapão. Cruzeiro joga contra quem?
7: Mirassol.
6: Placar, Roy.
8: Não, o Galo ganha e o Cruzeiro perde.
6: Qual o placar?
8: O Galo vai ganhar 2-0 e o Cruzeiro é perder de 1-0.
7: Você podia ser mais profissional, Roy.
8: Podia, mas não quero.
6: No áudio,
8: gente. O problema é meu com esse
7: gol. Você é muito...
8: A presidente da torcida tá ali, vai lá resolver.
7: Você é muito amador, cara. Muito amador. Você devia ser mais profissional.
8: Eu sou amador mesmo. Eu sou amador.
7: Você devia parar de negócio
8: de conversar com o coração.
7: Eu sou amador. E levar o negócio mais pro profissionalismo.
8: Eu amo mesmo.
7: 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Você tá na maior rádio do Nordinho. A primeira
6: FM do Nordinho. Vamos colocar 20 ouvintes.
7: Quanto?
6: 20 ouvintes.
7: Então eu não vou falar nada.
8: Pergunta aí pro
7: embora, então eu vou falar nada.
6: Graças a Deus, pra alegria do Neto, você vai ficar calado hoje.
8: Tá bom você ficar calado, né? Ouvinte, podia me esclarecer um negócio aí, os ouvintes? Amador é quem ama, é? É isso mesmo,
7: né? Amador é quem não é,
8: vai. Por favor, esclarecer aí, ouvintes.
6: No áudio, vocês podem falar o placar. Fala de novo, Roy, pra eu anotar aqui
8: o placar. A mulher tá de outra.
6: Cadê a caneta?
8: O Galo ganha de 2-0 e o Cruzeiro perde 1-0.
6: Anota aí rapidinho. Vamos ver quem vai pontuar segunda-feira. Roy. Lino. Okay. Placares. Ele vai anotar lá, viu? Vamos ver quem pontua.
7: Entre nós três,
6: vamos ver quem pontua mais segunda.
7: Pode botar aí, viu? Pode botar aí, ó. No sábado vai dar coluna 1. E no domingo vai dar coluna 1 também.
6: Quer dizer que Atlético
7: e Cruzeiro. O Remo ganha e o Cruzeiro ganha.
6: O Remo é fora, era. É na casa do Remo. Mangueirão é o nome lá? Mangueirão.
7: Acho que é.
6: Foi lá que o pessoal chiou, né? Gritou, xingou o Neymar.
7: Foi lá mesmo.
6: Vamos lá então. Quer dizer vitória do Remo? Já anotou, Roy?
8: Já.
6: E você, Fábio? Quanto que o Remo vai ganhar?
8: Não falou assim,
7: não, eu falei placar, não.
6: Não pode falar vitória.
8: Falou que o Remo empata.
7: O Remo vai ganhar lá.
6: Vamos ver quem vai cravar.
8: O Remo vai ganhar.
7: 2-1,
8: viu? Quando é que você tirou empate então?
7: 2-1. Eu não falei empate, não.
6: Tá vendo, Roy?
8: Anotou errado. Você falou?
7: Não, coluna 1. Coluna 1, nós com 1, cara. 2-1.
6: Vixe, Maria, já tem 20 ou 20 ali. Ô, não dá certo, né? Ou 20, 20. 20 ou 20?
7: Tem 20. Ah, tá bom.
8: Não rola não, mas fala o placar seu aí.
7: 2-1 lá. É, lá. E aqui, ó, o Cruzeiro vai ganhar de 3-0. Pode botar aí.
6: Esse é no Mineirão de manhã, só rachando?
7: É.
6: Ah, ganha não.
7: Vai. Ô, você vai ver, Caio, já o que Caio já vai fazer.
6: Ô, meu Deus, os caras depois de uma balada aqui.
7: Se bem que o Cruzeiro.
6: Pode... Pé de porco à noite com o Cruzeiro, tropeiro.
7: Não tô nem olhando isso, não. Sabe o que é? O Cruzeiro vai ter um jogo importante na quarta-feira contra o Flamengo pela Copa Libertadores.
6: Ah, vai entrar só a reserva.
7: Ser que, é, pode ser que o.
6: Escalação.
7: Pode ser que poupa, né? O Arthur Jorge poupe alguns jogadores aí.
6: Minha vez?
7: É.
6: Sua vez. Ah, lá no Mangueirão, Remo triste, Remo quebrado, eliminado da Copa do Brasil, Atlético tranquilo com a Laminda jogando demais, né? O meio de campo ali se encaixando a cada jogo e o Galo crescendo aos poucos. 2-0 para o Atlético no Mangueirão. Tranquilo, galera. Agora é Cruzeiro, né?
7: 2-0 pra quem?
6: Atlético.
7: Ah, então pega de sua cara, fala.
6: Remo. Que é Remo, Lino? Que é Remo?
8: Se
6: que
8: eu sou contra o Cruzeiro, você acha ruim. Se ele é a favor do Atlético, você acha ruim. Você tá bom de você sair. Porque você nem é
6: amador. Eu quero cravar, ué. Pra mim ganhar 6 pontos, eu tenho que gravar um resultado diferente.
7: Com esse aqui, você não vai cravar nunca.
8: O problema dele é o negócio é polemicidade, né?
6: Fala Cruzeiro. Atlético nunca ganharia ali?
7: Cruzeiro empate, quer ver?
6: Nada, que é isso? Eu falei ontem. Eu já tinha dado a ficha ontem, eu falei que os dois vão arrebentar esses timinhos aí que não representam muita coisa no futebol atualmente. Mirassol?
7: Uhum.
6: Mirassol já foi o tempo, né? Foi o ano passado que ele surpreendeu a todos. No Mineirão, todo mundo ali na expectativa da Libertadores, que vai rolar na quarta. Cruzeiro 3-0, galera!
7: Tudo bem, é o meu placar meu, né?
6: Você também falou 3-0?
7: Meu placar. Vina,
6: vamos empatar. Você falou
8: 2.
7: Olha lá. Eu falei 3.
6: Tá vendo?
7: Ele tá anotando.
6: Ele anotou lá 2-0 lá.
8: Ah, não, 3, você falou 3.
7: 3.
6: Então
7: 3.
6: Nós vamos cravar. Se Lino cravar, ó, eu vou empatar com ele, hein? 6 pontos. Belezinha? Vamos para o primeiro intervalo e já já 20 ouvintes ao vivo.
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1: De volta. Ao vivo para todo o Brasil. Na frequência 98.9 FM para todo o planeta, também no montesclaros.com. Com imagens para o YouTube, shorts e YouTube live. Normal. É, tem dois canais transmitindo agora, o do Fábio Santos FM e da TV Montes Claros como principal, né? Lembrando a vocês que o Remo, galera, tomou uma pancada aí e entrou no artigo 213 do CBJD por incapacidade de prevenir e reprimir desordens. Também foi acusado aqui o Diego Zieg do Remo no artigo 258 por ter conduta contrária à disciplina ou à ética esportiva. E o Marlon também foi condenado no artigo 250 por ser hostil e cometer falta grave. Lembrando que o centro de estudo aí é o Neymar, né? Que também provocou um pouquinho ali depois de ser classificado. Mas o CBJD, Roy Chaves, ainda não colocou nada contra o Neymar. Lino e Roy.
2: Ué, mas isso é normal, né? Na verdade, eu queria saber se fosse uma equipe grande, fosse um Flamengo, fosse o próprio Santos, se teria essa manifestação tão emergente como teve contra o Remo.
1: É, tem isso ainda. Ah, é bom certeza. A gente observar que, né, no histórico do Brasil, esses grandes saem pela lateral, né, Lino? Pela
3: sempre,
1: tangente.
3: Né? Sempre, sempre, sempre. A CBF, na verdade, você, cara, você tem uma noção do quanto que esse campeonato brasileiro ele é feito pra Flamengo e pra Palmeiras? Eu tava vendo uma coisa ontem, eu achei interessante. Você já percebeu que as três últimas rodadas, Flamengo e Palmeiras pegam os mesmos adversários?
1: Olha só. Olha. Que curiosidade, você estava observando isso aí?
3: As três últimas rodadas do Brasileirão, Flamengo e Palmeiras pegam os mesmos adversários. Você acha que a CBF fez esses campeonatos?
1: Não, isso aí é coisa de aquele negócio de viagem, proximidades, não. Campeonatos, é isso aí, não vem? Você só pensa isso, mal, irmão? Da CBF, meu irmão.
3: Mera coincidência. Irmão. Ô, Fábio, o Roy levantou uma lebre, não é não, viu, Roy? O jogo do Vila Nova contra o Aimorés, o jogo da volta, vai ser amanhã, sábado, às 16 horas.
1: Módulo 2?
3: É. O primeiro jogo, o Vila ganhou de 1-0.
2: É semifinal, né?
3: É semifinal.
2: Do Mineiro, módulo B, módulo 2.
1: Isso. Ou seja, desses aí, um deles estará enfrentando o Norte no início do Campeonato Mineiro do ano que vem.
3: Ano que vem, né?
1: Módulo 1.
2: Olha, acredito.
1: Então vamos soltar o povo logo, daqui a pouco vocês vão repercutir antes.
2: Olha, né? Passa, vou ficar lá.
1: É, as vitórias aqui da passagem de fase, né, do Internacional, representando mais um gaúcho, além do Grêmio. E a passagem do Vitória, representando nossos vizinhos baianos aqui. Ou seja, temos dois mineiros e um baiano nas quartas da Copa do Brasil. Uma virada bacana, hein?
2: Dois gaúchos também, né?
1: Vamos ouvir então, povo?
3: E mudou o prêmio aí, né? Você já sabe qual
1: é
3: o prêmio?
1: É verdade. Agora
2: pois só eu falar que Zé Cotinha é prosa ruim, que ele já falou que o churrasco hoje é de picanha.
1: Picanha, meu filho, que é isso, rapaz?
4: É sucesso.
1: 98. Essa picanha é sucesso, tem que colocar a vinheta, Roy. Tá pensando o que é sua música é sucesso? Calou sua boca, Roy. E agora, o que você tem a dizer para Zé Cotinha?
2: Não, eu vou me retratar com isso, porque nesse caso aí, Zé, você é gente boa mesmo. Eu estava equivocado, Zé. Você é um gentleman.
1: Cara de pau, né?
2: É uma doçura de pessoa.
3: Ô, cara, você é um cara mais descarado que eu já vi nessa vida, você viu aí.
1: O cara muda de um bloco pro outro, né, cara? De um bloco para o outro, ele é outra pessoa.
3: Influenciável. Você é influenciável ou influenciado, Roy?
2: Nenhum nem outro.
1: Vamos lá. Ó, esse bloco, atenção, nesse bloco serão 7.
3: 7.
1: Né? Não tem como colocar 20 ou 20, é um bloco só.
3: Ixi, quem chegou aí, mano?
1: Ave Maria. Não, não vai me falar aqui não. Se falar, vai acabar o programa. Peraí. O que esse menino fala parece uma matraca.
2: Vocês esperam aí por
1: enquanto. Fabiano, gente. Fabiano Soares, misericórdia. Deixa você guardar sua voz pro Rastapé, por favor. Vamos lá, boa tarde.
5: Fala 98, bancada esportiva. Sobre ontem, eu peço desculpas a todos.
3: O que foi?
5: Ué? Eu falei, era mascote mesmo, tá?
3: Isso,
5: Cabuloso ganha, Atlético perde, viu?
1: Que cara humilde, Rochado.
3: Tá vendo?
2: Muito bem.
3: Isso é que é humildade.
2: Ele tá seguindo meus exemplos de humildade.
3: Esse, né? É o Pedro, né, Fábio? Ô, Pedrão, ó, parabéns, irmão. Parabéns.
2: É isso aí, Pedro.
3: Tira o cartão dele onde não, nós vemos.
2: E sem contar que ele entra no espírito do programa, né?
3: Não é? Isso aí, Pedro. Isso aí, cara.
1: Pedro, o que você fez agora, né? É igual o Igor. O Igor também, nessa semana.
3: Que Igor?
1: Pediu desculpas.
3: Qual Igor?
1: O nome dele é Igor, não? É aquele menino que falava da Libertadores com Roy.
3: Ah, sim.
2: É David.
1: David. Não, não é David, não, é outro, eu esqueci o nome dele. Mas é o Vitor Soares.
3: Vitor.
1: Também fez, né?
3: É.
1: Foi humilde a esse ponto, eu gostei, viu? Vocês estão merecendo picanha lá do Cotias. Como ele não respondeu, ainda seguimos no primeiro ouvinte. Ô, vai, Fábio, Luquinha.
6: Quem falou 2-0 primeiro, quem cravou fui eu, viu? Você falou que foi outro. E ó, o Galo vai
1: levar
6: uma remada lá de 2 e o Cruzeiro vai dar 3-0. Grava aí, viu?
2: Vai chamar
6: o
2: Luquinha, vai.
1: Ó. Ô, Muguinha, é o seguinte...
3: Ele falou o Atlético o quê?
1: Que Lino e Roy, além de não ouvir o que você acabou de falar em voz, em tom bom, porque eles estão pensando em outra coisa, batendo papo ali paralelo, o que acontece? Eles não anotam o dos ouvintes, ainda não.
3: Eu entendi.
1: Ainda não fizemos um campeonato para o ouvinte, né?
2: Ô, Muguinha, fala com Fofurinha que eu mandei um abraço para ela aí, viu, meu filho?
3: Acho que eu mandei um abraço para dos outros,
1: mano. Quer ouvir Muguinha de novo?
3: Não, eu entendi. Ele falou que o Remo vai ganhar 2-0 e o Cruzeiro vai ganhar também. Isso que ele falou.
2: O cara vai levar uma remada.
3: Vai levar uma remada, 2-0.
2: Quer que me cuide da vida dele?
1: Primeiro ouvinte, segundo do bloco, não falou nada, mas escreveu: o Cruzeiro vence, o Atlético perde. Boa tarde, Anne Caroline Oliveira. Cadê seu áudio, Anne Caroline do Santa Rafaela? Precisamos ouvir a sua voz ou de alguém aí da sua casa falando o placar, né? Não, Roy Lino, pra concorrer, não?
2: É Santa Rafaela. Eu vou mandar um abraço aqui pro meu amigo Nego Benedito, lá de Santa Rafaela.
3: Mande áudio. Não mande escrevido, não. Mande áudio.
1: Ó, a Camila ali da nossa recepção e redação tá dizendo que o Cruzeiro ganha e o Galo perde. Ela mandou aqui o áudio.
2: Camila, você não cuida do seu serviço aí, Tinha? Fica dando palpite aqui, não?
1: Trabalhar você não quer, não, né, Camila?
3: Você sabia que a Camila joga futebol, velho?
1: Ela joga futebol?
3: Joga, e ela adora humilhar as parceirinhas.
2: Acho que ela joga é pedra.
3: Ela joga hospital. Você sabia que ela é tia de 2 jogadores profissionais?
1: Quais são eles?
3: Aí você me...
1: Oi.
7: Valeu, Camila. Boa tarde, 98.
1: Boa.
7: Meu placar vai ser Cruzeiro 3, Mirassol 1, Remo 2, Atlético 0.
1: Todo mundo confiante no Cruzeiro, metendo 3. Quem é que falou?
2: Deixa isso pra lá.
1: Ué, você não falou seu nome, não, meu irmão?
2: É bom mesmo, não falar nem o nome.
1: Mas como é que é o nome dele? Não tem, não, nem no perfil dele colocou o nome.
2: Deixa, tem que esquecer.
1: O nome dele no perfil é Força, Foco e Fé.
3: Força, Foco e Fé. Então o nome dele, valeu, Focinha.
1: 3. Obrigado, Fé.
2: 3P.
1: Que difícil esse
3: Foca, vai de Foca, um abraço pra galera de Foca, essa tabacaria.
1: Neto, o primeiro áudio seu tem 19. O segundo tem 9. Cartão amarelo. Porque ele realmente não aprendeu. Quanto tempo que o Neto escuta esse programa? Não,
2: e ele já manda logo 2
1: áudios. Ainda manda 2. Você acha que você é o quê aqui, Neto?
2: Repórter.
3: Você acha que você é o quê aqui, Neto?
2: É o repórter nosso. Pode mandar, Neto. Põe a açoitada aí, o trem dele.
3: Açoitada. Olha o que ele falou, Fábio. Põe a açoitada.
1: Que isso?
2: O áudio dele, o Neto.
1: Açoitada cortado?
2: É, mais ligeiro, mais... Acelerado.
1: Ah não, o Neto acaba com o programa com esses áudios dele de 20 minutos, tá doido?
2: Que
1: é esse Boa tarde.
8: Boa tarde, turma da 98. Ah.
1: Terceiro ouvinte.
8: Placar do final de semana. Cruzeiro 3, Mirassol 0.
1: Vixe Maria,
8: Remo 2, Atlético 1.
1: O Cruzeirense e nós estamos acreditando que o time será titular, mas eu tô sentindo que não será, não, hein?
3: Não vai ser, não.
1: Meu Deus do céu.
2: Aí eu quis calar falar, não, mas vai, rompa aí.
1: Alexandre, né?
3: Uhum.
1: Esse aqui foi o terceiro ainda?
3: Foi. O quarto foi, não?
2: Você falou
3: tá terceiro. Doido, sempre tá tocando áudio, né?
2: Não sou áudio terceiro foi o terceiro.
1: É, o de Neto eu pulei porque ele reclama que a gente conversa demais. Tá. E ele mesmo manda uns áudios de 5 minutos.
2: Não, só 5 Neto. Não, Neto é colaborador. Põe aí. Põe a,
1: colaborador.
2: Põe açoitado, moço.
3: Colaborador, você vai pagar e daqui a pouco ele tá cobrando aí.
1: Põe que aí. Ouvinte é esse? Ninguém sabe, vocês não anotam. Eu vou colocar 30 ou 20 hoje.
9: Boa tarde, cara da Esportiva, Fábio Santos, Lino Oliveira e Roy Chaves. Vamos responder a enquete de hoje. Cruzeiro ganha de 2-1 e o Galo perde de 2-1, viu? E hoje eu quero ganhar esse ingresso e ir levar a minha filha pra assistir Moana. Tchau, Moana. Obrigado. Bruninho aqui do Vila 2.
2: Tchau, obrigado.
3: Doido pra assistir essa Moana dele.
1: Mais um então pra fechar o bloco, porque não deu pra bater 7, não, viu, gente? O pessoal conversa muito.
3: É o sétimo.
1: David Cardoso.
10: Boa tarde, Lino, Roy e Fábio.
1: Opa!
10: Placar pro final de semana. O Galo vai perder de 2-0 e o Cruzeiro vai ganhar de 3-1.
3: Ele falou que eu. Ele falou, boa tarde, Lino, Roy e Fábio.
1: Acertou, mano.
3: Lino, Roy e Fábio.
1: Eu não entendi.
2: É, ele tá colocando sentido na palavra. Ô, é o seguinte.
11: Não sei que tá colocando, hein?
2: Ô, Paulinho, o David não Paulinho vai torcer não. Pro Cruzeiro e vai torcer pro Grêmio, viu, Paulinho?
11: Meu Deus.
2: Para, moço.
11: Que isso, as crianças estão assistindo e ouvindo, Lino. Que é, pensamento mais.
2: Camarada, mas.
11: Quinta série, velho?
2: Você fica dando assunto ainda pra ele, moço?
11: Vamos
2: assunto.
11: Colocar seu nome normal, então, meu amigo Rogério.
2: Cartãozinho aí pra ele.
11: A partir de hoje, seu nome será Rogério.
2: Não, é, não. É.
11: Porque se você continuar me roendo e roendo,
2: Lino. Outro, um amarelo.
11: Não gostei dessa brincadeira, não.
2: Foi esse palhaço aqui que falou aqui, ó.
11: Vai dar o cartão pra ele? Mas você sentou o cartão nele aí, não pode. O cartão é de longe, Roy, não é assim não, filho. Olindo, por favor, esses duplos sentidos na emissora estão terminantemente proibidos.
12: Não acredito não, Charles.
2: Ok, eu prometo que nunca mais falei isso.
11: Meu pai.
2: Mas foi ele que falou, Lino, Roy, Fábio.
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2: 5:36. 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
4: Maravilha, 5:37. Vamos abrir aqui com o destaque do Roy Chaves para o Atlético Mineiro. Diga lá, Roy Chaves.
5: Especulações, né? No... sai, chega jogador. Na verdade, o Atlético, o Paulo Brax, descartou definitivamente que estariam conversando com o Juan Quintero e com o Luiz Araújo. Isso não existe mais. O Atlético ainda segue ainda na tentativa da contratação de um volante do River Plate. E o Fred ainda está em negociação. Especula-se em Belo Horizonte, na imprensa, que a família do Fred foi à Turquia para buscar a mudança já de volta.
6: Opa, então tá chegando.
5: É o que tá se especulando. O Thiago Borba, que foi contratado, que é o Uruguai que jogar no Red Bull, né, Lino?
6: Uhum.
5: Já está integrado ao grupo. E provavelmente a saída do Ivan Román para o Colo-Colo do Chile. Esses são aí os destaques da janela do futebol brasileiro.
4: Aí, galera, destaques do Atlético Mineiro. Vamos ver se o Lino é rápido como o Roy. Vamos ver. Destaques agora do Cruzeiro com Lino Oliveira.
7: Hoje pela manhã tivemos um treinamento aberto na Toca da Raposa 2 e lá podemos observar que o Lúcio Rodrigues, que também o Wesley e o João Costa, né, que são os três que chegaram agora recentemente, fizeram seus treinamentos normal lá com o restante do grupo. Aliás, tanto o Lúcio Rodrigues quanto o João Costa já estão inscritos no BID, que é o Boletim Informativo Diário, não é isso, Roy?
5: Isso da FIFA, né?
7: Aptos a jogar no domingo às 11 horas da manhã. Outra novidade, o Cássio voltou a treinar juntamente com os seus companheiros, com seus coleguinhas, né? E então, eu tô apostando que o técnico Arthur Jorge poderá, quem sabe, mesclar o time pra domingo, porque na quarta-feira já teremos um jogo.
5: É um jogo mais pesado, né?
7: Que é contra o Flamengo na Libertadores.
5: Ô, Lino, o que você faria com o Cássio hoje?
7: Ô, cara, eu deixaria o Otávio ainda. O Otávio tá muito bem, o Otávio é muito seguro. Muito seguro. E sem contar que pode, né, fazer uma bela grana nele depois, futuramente aí.
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4: Bom, ontem vocês notaram aí que o Vitória despachou o Atlético Paranaense. Perdeu o primeiro jogo fora, ganhou de 4-0 dentro. Ó, acho.
7: Eu diria, hein?
4: A Bahia arrebentando. E no outro jogo, Internacional conseguiu despachar o Corinthians, que tirou o Cruzeiro da última, e já começou a dar aquela esperança para o Cruzeirense, Lino Oliveira e Rocha.
7: Um adentro desse jogo do Corinthians contra o Internacional, cara, aquele goleiro do Internacional, o Matheus Cunha, que era do Cruzeiro, cara, é muito ruim. Os dois gols que o Corinthians fez foi falha deles.
5: Já no outro jogo ele pegou bem.
7: Pegou bem, no primeiro jogo ele pegou bem.
5: É irregular, né?
7: Rapaz, que é isso? Não passa um pingo de segurança.
4: Ele parece que é preguiçoso, né?
7: A bola passa pé. Tem uma bola que passou na cara. O primeiro gol, a bola vem em cima dele, ele, ao invés de ir pra fora, rebateu no pé do atacante. Nossa. A outra bola, o cara lançou, ele acompanhou com as vistas e ficou dentro do gol. O cara fez o gol.
4: Erros primários.
5: Será que ele ainda tá assim na maré de que ele é um goleiro reserva?
7: Ah, com certeza.
5: Porque ele era goleiro reserva a vida inteira, né? Teve a oportunidade da titularidade e foi muito mal.
7: O goleiro do Inter agora.
5: E agora tá no Inter como titular?
7: E o Rocher vai fazer uma cirurgia agora, né? O Inter, eu acho que o Inter vai ter que contratar o goleiro aí.
4: Nossa, coitado do Matheus Cunha. Então ficou assim, né? Como a gente tava falando em off aqui, ó. Dois gaúchos, dois mineiros, um baiano, dois paulistas e um do Rio, carioca.
5: Exatamente. Agora esse jogo de ontem do Atlético Paraná e Vitória, nem assim, nas melhores euforias e otimismo, a gente ia falar que ia ganhar de 4-0.
4: Eu falei por alto ontem, né, que era possível.
5: E para os pênaltis era possível, a gente admitia e tal. Uns 2-0,
4: 3-1,
5: né, Lino? Mas 4-0, velho.
4: Fez lembrar aquela Copa do Brasil que o Atlético reverteu sobre o Flamengo, você lembra? 4-1 lá, meteu 4-1 aqui também.
5: E também quando o Corinthians na mesma Copa, e depois ganhou em cima do Cruzeiro.
4: O futebol tá respirando, eu gosto dessas viradas, viu?
5: Eu tava falando aí sobre... voltar as atenções na Copa do Brasil para o Vitória, né? Que o Vitória desclassificou o Flamengo, né?
7: Tirou o Flamengo e ontem fez uma virada épica, né? Pra cima do Atlético. O Atlético Paranaense. Ah, tá. E
4: o que é o quê? Terceiro colocado?
7: Terceiro colocado.
4: Flamengo é vice-líder.
7: Vice-líder, exatamente. Isso que o Tec lá falou. Ele falou, o Jair Ventura falou: olha, nós tiramos o segundo colocado, que é o Flamengo, e tiramos também o terceiro colocado, que é o Atlético Paranaense.
4: Do Brasileirão, verdade.
7: Tomara que nessa semifinal ele tire o primeiro.
4: Que é o Palmeiras. No sorteio tem que dar Palmeiras aí. Aí vai dar tudo certo.
7: Aí vai dar certinho.
4: Caminho fica aberto pra Minas Gerais. E o Jair Ventura é filho do Jairzinho, né?
7: Campeão jogou da no Cruzeiro.
4: Copa de 70 pela seleção.
7: Jogou no Cruzeiro também, jogou, Roy?
5: Hein? Jairzinho jogou.
4: Olha só, hein? Quer dizer, já tem aí no sangue, Roy. O futebol na veia esse menino, hein? Esse Jair Ventura. Ficar de olho nele aí, porque ficar, né? Se classificar entre os 8 do Brasil numa Copa do Brasil, Jairzinho, não é pra qualquer um, não.
5: Na Copa de 70 era o Furacão da Copa.
7: Furacão da Copa, né?
4: Então vamos chamar esse técnico de Furacão da Copa do Brasil.
7: Furacãozinho, que tirou o Furacão. Furacãozinho, que tirou o Furacão.
4: Bom, e pelo Brasileirão, então, nesse final de semana, é, Semana dos Pais, né? Interessante, hein? Bem lembrado disso aí. Olha aí, falando aqui no off. Amanhã, 16h, Grêmio e São Paulo. Amanhã, também, 18h30, no Mangueirão, Remo e Atlético. Amanhã, 20h30, Coritiba e Chapecoense. Amanhã, 21h, Botafogo e Fluminense. Eita. Domingo, 11h, único jogo, 11h, Cruzeiro e Mirassol. Domingo, 16h, Palmeiras e Inter. Pode dar a Copa do Brasil isso aqui, hein, Lino?
7: É verdade.
4: Num sorteio aí.
7: Possível confronto.
4: Bahia e Vasco, domingo, 16h. Santos e Atlético Paranaense. Um classificou, outro saiu, né? No domingo, 18h30. Bragantino e Corinthians, domingo, 18h30. Esses dois. O Bragantino tá na Sul-Americana, né?
7: Contra
4: tá
7: na Sul-Americana,
5: exato. Joga contra o Atlético quarta-feira.
4: E o Corinthians?
7: Tá na Libertadores.
4: Tá na Libertadores? Corinthians?
7: Tá.
4: É sério? Oitavas? Vou até olhar aqui o adversário dele aqui. Flamengo e Vitória, Lino. Nossa senhora, o reencontro aí. 7h30 domingo, 7h30 da noite.
7: Calma. Ó, esse jogo é bem capaz também que o Flamengo vai entrar com o time reserva, né? Apesar que o jogo vai ser lá.
4: O rapaz é mesmo.
5: Maracanã, né?
7: Maracanã.
4: Domingo à noite ainda tem, eles têm que voltar a viajar pra Minas, né?
7: Agora o interessante da Copa do Brasil, que agora, Fábio...
5: Primeiro jogo do Flamengo e Cruzeiro aí no Maracanã?
7: Mineirão, quarta-feira. Lembrando que, né, agora na fase semifinal da Copa do Brasil, teremos aí o impedimento semiautomático, né? Porque todos os times que classificaram seus estádios têm, né?
5: Copa do Brasil.
4: Corinthians pega Rosário Central, fora de casa, hein? Quinta, 21h30 da noite. No gigante Arroito. Será que é o pai do Arroio, do Cruzeiro? Então é isso. Daqui a pouco tem Lula Like e mais alguns ouvintes.
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0: conta que a orfandade significa uma grande responsabilidade para o Estado brasileiro.
1: Maria do Rosário lembra que o feminicídio deixa impactos permanentes na vida dos filhos das vítimas e defende o fortalecimento de políticas públicas de prevenção à violência contra a mulher. Ela também pede que o Estado atue para evitar novos casos e assegurar proteção às crianças afetadas.
2: Votação.
3: O plenário da Câmara pode votar projeto que cria mais exigências para a fabricação, comercialização e uso de fogos de artifício. O repórter Antônio Vital traz mais informações sobre a proposta.
4: Ganhou o regime de urgência e está pronto para ser votado no plenário da Câmara. Projeto que regulamenta a fabricação, a importação, o armazenamento, o transporte, a comercialização e o uso de fogos de artifício. O projeto, já aprovado pelo Senado, prevê punições para quem descumprir as determinações. A queima não autorizada de fogos de artifício, por exemplo, poderá acarretar penas de detenção de 6 meses a 2 anos ou multa. A proposta já foi aprovada por 2 comissões da Câmara, com alterações em relação ao projeto original. Nas comissões de segurança pública e de meio ambiente, o texto final prevê apenas o uso profissional para os fogos que possam causar lesão grave e morte ou danos ao patrimônio e ao meio ambiente. Determina ainda que as fábricas só poderão ser instaladas na zona rural. Na Comissão de Constituição e Justiça, o relator deputado Lafayette de Andrada, do PL de Minas Gerais, incluiu limites para o barulho provocado pelas explosões. O limite máximo será de 120 decibéis nos lugares onde os eventos são autorizados. Nas áreas residenciais, o limite foi fixado em 110 decibéis e em locais considerados sensíveis, nas cidades, de 85 decibéis. O parecer, porém, não chegou a ser votado e o relator Lafayette de Andrada defendeu a aprovação do regime de urgência para o projeto.
5: Esse é um projeto importante que, na verdade, procura dar toda uma roupagem e uma legislação para a questão de fogos de artifício. Não só para a questão dos decibéis, dos barulhos, considerando os animais, considerando os autistas, considerando os locais, mas também toda a estrutura de comercialização, de armazenamento, ou seja, de segurança. É um projeto muito amplo, merece ser debatido e, portanto, peço aos senhores deputados voto favorável à sua urgência.
4: O regime de urgência foi criticado por deputados do Missão e do Novo. A deputada Adriana Ventura, do Novo de São Paulo, disse que há pontos positivos na proposta, mas criticou a criação de novas exigências para fabricantes e comerciantes de fogos.
6: A nossa grande questão, e essa é a razão pela qual a gente vai orientar o contrário, é que amplia muito a intervenção estatal sobre uma atividade econômica que já está regulada por diversos órgãos públicos. Cria um monte

0: favoravelmente o mérito, se for o caso, mas é não.
1: Com o regime de urgência, o projeto que regulamenta a fabricação, o transporte, a comercialização e o uso de fogos de artifício pode ser votado diretamente no plenário, sem passar pela análise das comissões permanentes da Câmara. Da Rádio Câmara, de Brasília, Antônio Vital.
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3: Transportes.
4: Projeto aprovado pela Câmara reconhece a BR-319 como infraestrutura crítica para a segurança nacional. Capitão Alberto Neto, do PL do Amazonas, defende a proposta argumentando que a medida é essencial para integrar o seu estado e Roraima ao restante do país.
5: Segundo o capitão Alberto Neto, o projeto prioriza investimentos na rodovia e simplifica o processo de licenciamento ambiental. O deputado argumenta que a BR-319 vai facilitar o escoamento da produção, ampliar o acesso a serviços públicos e fortalecer a presença do Estado na região.
6: Então nós vamos destravar os licenciamentos ambientais, nós vamos trazer orçamento, mostrar a importância estratégica da BR-319 para o país. É um sonho de todo amazonense e que nós queremos pertencer verdadeiramente a esse país. Nós não queremos ficar isolado. Isso afeta diretamente a nossa economia. No momento de estiagem, por exemplo, onde os nossos rios têm dificuldade para navegação, é uma saída.

0: o escoamento na nossa produção.
1: Consumidor.
2: Comissão aprova a proposta que busca resguardar direitos dos consumidores em relação ao uso de inteligência artificial. A repórter Silvia Munhato explica como isso pode ser feito.
3: A Comissão de Ciência, Tecnologia e Inovação da Câmara dos Deputados aprovou o projeto que estabelece diretrizes para proteger os direitos dos consumidores no uso de produtos e serviços que empreguem inteligência artificial, com foco em transparência, equidade e privacidade. As empresas ficam obrigadas a informar, de forma clara e destacada, quando o consumidor estiver interagindo com sistemas, respostas ou conteúdos gerados por IA. Também devem explicar de maneira acessível a função do algoritmo e seus impactos sobre a experiência do usuário. Em caso de decisão automatizada, como recusa de crédito, o consumidor terá direito de solicitar informações sobre os critérios utilizados. Além disso, poderá recorrer da decisão e pedir revisão humana. O projeto assegura ainda o direito do consumidor de pedir a exclusão de seus dados de bancos usados para treinar ou operar sistemas de IA. O texto ainda proíbe o uso de sistemas de IA que resultem em discriminação algorítmica, ou seja, tratamento desigual baseado em raça, sexo, idade, deficiência ou qualquer outro fator protegido por lei. É o que explica o relator, deputado Davi Soares, do Podemos de São Paulo.
4: É importante deixar claro que a IA, ela não nasce preconceituosa. Ela aprende a partir de informações que recebe. Se esses dados contiverem vieses ou discriminações, as respostas também poderão ser injustas ou discriminatórias. Por isso que o projeto estabelece a proibição da discriminação algorítmica e determina que as empresas adotem medidas para identificar e reduzir esses vieses.
3: O descumprimento das regras sujeitará as empresas à advertência com prazo para correção, multa de 1 a 5% do faturamento e suspensão temporária do uso de sistemas de IA. O texto também autoriza o uso de IA certificada pelo Executivo para revalidar receitas médicas de medicamentos de uso contínuo, conforme regulamentação a ser definida. A proposta, que busca proteger os consumidores em relação ao uso da inteligência artificial, será analisada pelas Comissões de Defesa do Consumidor e de Constituição e Justiça. Da Rádio Câmara de Brasília, Silvia Munhato.
1: Trabalho.
5: Glauber Braga, do PSOL do Rio de Janeiro, defende a proposta que reduz a jornada de trabalho e acaba com a escala 6x1 sem redução salarial. De acordo com o deputado, a medida garante mais dignidade e tempo de descanso para os trabalhadores.
6: O trabalhador brasileiro tem o direito de ter mais um dia à sua disposição para ter vida além do trabalho, para cuidar da sua saúde mental, para estar mais tempo com a sua família, para ampliar a sua formação sobre os mais variados temas, para fazer aquilo que ele queira fazer. Eles vão ficar mais dispostos, com uma maior capacidade de trabalhar, já que eles não estão sendo explorados à exaustão, como é o regramento que a gente tem nos dias de hoje.
2: Glauber Braga argumenta que experiências internacionais já demonstram que a produtividade das empresas não diminui com a redução da jornada. Ele cita ainda que pesquisas de opinião mostram que a grande maioria dos brasileiros apoia o fim da escala 6x1.
5: Termina agora o jornal Câmara dos Deputados, produzido pela Rádio Câmara, com trabalhos técnicos de Wellington Teles e apresentação de Val Monteiro e Luciana Vieira. Uma boa noite para você.
2: A Voz do Brasil volta na segunda-feira. Boa noite e bom fim de semana.
1: 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Boa noite.

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0: 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Por 51 votos a 47, Congresso dos Estados Unidos aprova nome do novo embaixador no Brasil, em meio à forte crise entre os governos dos dois países. Embaixador da Argentina deixará o Brasil neste domingo, rebaixando as relações diplomáticas entre os dois países ao nível de encarregado de negócios. Novo presidente da Colômbia, Abelardo de la Espinela, assumiu o cargo nesta sexta-feira, debaixo de forte esquema de segurança. Homem de 33 anos foi ferido por motosserra em Montes Claros e movimentou os bombeiros na tarde desta sexta-feira. Brasil mais que dobrou a importação de veículos da China nos 7 primeiros meses deste ano. Com temperaturas entre 16 e 34 graus até segunda-feira, meteorologia não vê nada muito atípico para a região de Montes Claros nesta época do ano. Na terça-feira, a mínima será de 18 graus, com 29 de máxima. Neste momento, nos estúdios da Rádio 98 FM, no Alto dos Morrinhos, a temperatura está em 26 graus, com o tempo aberto. Umidade relativa do ar em 33% e vento soprando a 5 km por hora. 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
0: Muito bom, pessoal, curtindo o melhor da programação 98 FM. Por aqui você acompanha com a gente, música boa sempre tem. Vai acompanhando, portanto, participando aqui no 9800-9898, tá bom? Olha aí, Rastapé 98, pra você que tá em casa, tá no trabalho, tá acompanhando pelo aplicativo também, pelo montesclaros.com. Isso mesmo, pelo bom e tradicional radinho. Chega bem-vindo então, tá certo? E bora dançar forró, porque o Sérgio Silva já tá no ponto pra cantar pra gente um novo sucesso.

0: Kleber, com música boa. Sérgio Silva, saudade.
1: Pra entrar no forró.
0: É o quê?
2: Pelo 28.
0: Muito bom. Um abraço por aqui pra turma de Canto do Engenho. Obrigado, Renato. Ó, mais alô por aqui também no Rastapé. Tá valendo de Natatiele para Guilherme.

0: Boa noite, 98. Toca pra mim, por favor, Mágica de Calcinha Preta, e oferece meu esposo Dori Barbeiro. Rico, te amo, saudades.
1: Valeu, mais tarde a gente manda sim, Rastapé 98. No centro da cidade também. Abraço pra toda a turma aí, tá bom? Lili, o esposo Wesley no centro.

0: Aula. A rocha. Eu falei a rocha. Ô, a rocha, seu menino. É, Rastapé 98, é assim mesmo. Então, a rocha. Bora de participação da turma, então, que tá interagindo aqui. Rapaz, mas quanto áudio, quanta participação logo bem cedo. E o talo do Sérgio Silva, a turma tá pedindo mesmo, né? O pessoal tá pedindo lá em Canto de Engenho. Vivendo ou eita lasqueira. Vivendo ou existindo. Sai, trem. Bora demais, alô por aqui também. Ó, a turma tá pedindo chão de avião, nota 10. Eita, olha quem tá na escuta com a gente aí. É ela. Ela e Cristine, que bom que você tá de volta por aqui também. Pois é, muito grato pelo carinho, viu? Aline, Dona Aline, como é que você tá? Valentina também, não pode esquecer dela. Maria Aurora, Cristiano, Patrícia, em especial aniversariante de hoje, a Maria Helena. Parabéns, Maria Helena. O povo tá pedindo música de Guilherme Silva, Meu Cavalo Sabe. Claro, o Cristiano também tá na escuta 98. Satisfação, amigo, ter você com nós aí.
1: Boa noite, 98. Aqui é a Karine. Eu gostaria de ouvir oferecer a música Louca por Ti, do Calcinha Preta, para o amor da minha vida, o meu esposo, João Henrique.
0: Valeu!
2: Boa noite, 98.
0: Noite.
2: É, manda uma música Japãozinho da Cachoeira, Você Mudou. Oferece pra Filipim, Naná, BDS, Yasmin e Dani, Marcela, Facão.
0: Obrigado pelo carinho.
3: Boa noite, 98.
0: Uau.
3: Gostaria de pedir uma música com Sérgio Silva.
0: É mesmo?
3: Vivendo existindo. Samuel para Tânia, no residencial Rio do Cedro.
0: Bom.
3: Valeu, obrigado.
0: Por nada, a Kimberly também tá mandando alô pro Claudomiro. É isso mesmo, Claudomiro, melhor. Kimberly manda pra Claudomiro a música também do Sérgio Silva, Ladeira Abaixo. Vou procurar essa daí pra ver se eu encontro aqui, tá bom? Não me recordo se temos não, mas vou procurar. Sabrina manda um abraço todo especial também pro Edson, sempre com muito amor e carinho. Gratidão, dona Sabrina. Sucesso é a toda a família Fonseca acompanhando conosco, né? Isso, Edson, sucesso pra você também, meu amigo. No Camilo Prates, quem tá curtindo com a gente é o Peixe. Obrigado pelo carinho, tá bom? Mais participação já aí da turma, acompanhando Rastapé 98 FM. Manda aí, 98009898. Lembrando que os áudios devem ser de no máximo 15 segundos, tá bom, pessoal?
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8: Muita gente ainda não sabe exatamente o que faz um médico nutrólogo. A nutrologia não é só sobre emagrecer. É a área da medicina que estuda a relação entre alimentação, nutrientes e a nossa saúde. Na prática, o nutrólogo ajuda a prevenir, diagnosticar e tratar problemas como falta de vitaminas, excesso de gordura corporal, perda de massa muscular, diabetes, colesterol alto e até cansaço frequente. O nutrólogo avalia o paciente como um todo, analisa exames, sintomas, hábitos de vida e o funcionamento do organismo. Muitas vezes, a dificuldade para emagrecer pode ter causas que precisam de atenção.
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3: 8:26.
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6: 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Agora são 8:26, pessoal.

0: Eita, nós, eu digo é bicho. É o talo do modão, né? É, Rastapé 98, forró é bom demais. Aí forró é bom, forró é muito bom. Neto na Avenida dos Militares, como é que você tá aí? Você tá bom? No bloco teve Calcinha Preta Mágica. Bagaceiro! Foi com Carlinhos de Andrade. Valeu, Riquelme, Jaine também, tudo de bom pra vocês aí. Leandro lá de Santa Bárbara também tá na escuta, pede música de Edmilson Batista em Tom Maior. Valeu, companheiro, satisfação. Vamos seguindo demais, abraço por aqui também. Natiele, boa noite. Olha quem tá na escuta e participando com a gente.
1: Boa. Fala, meu amigo, boa noite. Boa noite. Boa. Manda um alôzão pra nós aí.
0: Uhum.
1: Na Chácara Califórnia. Dia domingo estaremos lá, viu?
0: Valeu, companheiro. Itaú,
1: marcando presença.
0: Pra toda a turma aí, o Forlan também sempre acompanha. A Forrozeira Joyce, ela também tá na escuta. Alô, Cris. Tudo de bom pra vocês aí, tá bom? Turma aí, acompanha e curte aqui a programação 98FM. Valeu, de Andrade, sucesso pra você também. Denilson e o pessoal de Almêcegas e Espigão. Satisfação enorme aí, tá bom? O pessoal tá pedindo por aqui também, Guilherme Silva, o cavaco voou. Tá valendo pro Jorginho do bairro Independência, curtindo sempre. Valeu, Vitor! Gratidão enorme pelo carinho aí também, companheiro.
2: Boa noite, 98, aqui é a Cláudia. Gostaria de ouvir a música Pra Sempre, de Guinho e Lulinha, e oferecer para meu esposo Ney Rodrigues. Saudades, vida.
0: Valeu, gente, obrigado pelo carinho. 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
2: 8:50. 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
3: E tá na escuta com a gente, Erlone. Obrigado pelo carinho. Alô, Taidinho de Juramento, sucesso pra você também. Valeu, Wanda.

0: gosta de ouvir. Ô, música boa, hein? Sérgio Silva, Estilizado, Vivendo ou Existindo, aí eu dou valor. Sucesso, Sérgio, pra você e pra toda a turma aí também, tá? Os músicos aí da nossa cidade, de Montes Claros e região, de todo o norte de Minas. Tem sim, rapaz. Olha só, a galera tem qualidade aí na região. Então bora, porque a galera pediu demais essa música. A gente vai mandando então pra turma que tá participando. Deixa eu registrar aqui um abraço pro Marquinho também, lá do Alga Benário. Ô Marquinho, obrigado pelo carinho, viu? Pra você pedindo aqui, Nelson Nascimento, Negra Bonita. Satisfação enorme. De abraço por aqui também pra Dina, Vinícius, Caio, Neuza, Dona Rosa e Trajano, em Santana do Mundo Novo. O pessoal tá pedindo por aqui música de Muriel Alves. Vou tocar uma dele daqui a pouquinho. A galera tá pedindo, a gente vai oferecendo, viu? Abraço também pro amigo Natson, pediu também por aqui. Vivendo ou Existindo com Sérgio Silva. Ó, o pessoal também pediu por aqui música de Robério, valendo pra Érica e Bruno, no Residencial Sul e Pês, né? Obrigado, gente. Sucesso pra vocês aí também. Érica, Bruno, no Residencial Sul. Gratidão aí enorme, viu? Vamos seguindo demais. Alô por aqui no Boteco 90. Ou melhor,
1: Rastapé. Boa noite, 98 FM, aqui a gente volta com o Carmel. Toca pra nós aqui, todo do Carmel aqui. A minha esposa Helene. É, Sérgio Silva, Vivendo por Vivendo.
0: Uhum.
1: Com participação de Chantão.
0: Sim.
1: Aí, é, toca pra nós aí. A todos da 98 também.
0: Valeu, tchau, obrigado. Olha só, também de abraço por aqui pra Eldi Maela, também pediu Sérgio Silva, Vivendo ou Existindo. Tá bom, obrigado então. Tocando pra todo mundo que participou e interagiu aí, tá bom? Gratidão, pessoal. Lembrando a turma que os áudios devem ser de no máximo 15 segundos. Beleza, tá bom? Gratidão. Esse menino, tem mais alô por aqui. Olha só, o Erlone também tá acompanhando. Turma lá dos Três Tambores, gratidão enorme. Deixa eu registrar aqui a turma do Chiquinho Guimarães, do Santa Rita também, que tá na escuta aí, tá bom? É a família do Bilisquete. Alô, Pedrinho, Dona Dete também, Matheus, Sobral Tu. Obrigado, gente. Valeu, turma que curtiu no bloco. Samuel Sobral e Edmilson Batista, volta pra mim, Xande Avião, nota 10. Bora de mais participação por aqui, então. A galera de Juramento também tá aqui, tá pedindo música, a gente vai mandando pra vocês aí também. Bora registrar. Ataíde, boa noite, meu amigo. Fala com nós aí, tá bom?
2: Meu amigo Fabiano,
0: boa noite.
2: É isso. Estou aqui curtindo a Rádio 98 FM e quero oferecer a próxima música aí, uhum, pro pessoal de Juramento que tá aqui na escuta. E também todo mundo aqui da Taitu Turismo que tá aqui acompanhando a rádio de vocês.
0: Valeu, brigadão pelo carinho, viu? Pessoal do Planalto Rural, turma de Lagoinha também, satisfação, turma de rapaz, Santa Rita Rural, obrigado, gente. 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